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3: Nove e cinco.

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1: 927.

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12: 9:38.

9:43.

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1: 955.

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0: de 2026 para viabilizar o exercício do voto e combater as ilegalidades de transportes ilícitos. Informa ainda que as linhas, itinerários e horários são: Linha 1, Itaperuna, Retiro do Muriaé. Origem, Escola Municipal Fazenda Floresta. Saída da origem, 8 e 11 horas. Destino, Colégio Estadual José Garcia de Freitas e Casa de Oração. Saída do destino, 10 e 14 horas. Linha 2, Itaperuna, São Pedro. Origem, Praça Central de São Pedro. Saída da origem, 8 e 11 horas. Destino, Escola Municipal Córrego da Chica. 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Linha 3, Itaperuna, Jabuticaba. Origem, Escola Estadual Olegário, Jabuticaba. Saída da origem, 7 e 11 horas. Destino, CIEP São Mateus. Saída do destino, 9 e 14 horas. Linha 4, Itaperuna, Capivara. Origem, Capivara. 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Linha 5, Itaperuna, Córrego Seco. 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A Justiça Eleitoral reforça que o transporte será disponibilizado exclusivamente para garantir o deslocamento das eleitoras e dos eleitores residentes nas áreas rurais até os locais de votação, contribuindo para o pleno exercício do direito ao voto e para a segurança e a regularidade das eleições gerais de 2026. Os eleitores deverão observar os itinerários e horários estabelecidos para cada linha e utilizar o transporte eleitoral de acordo com as orientações da Justiça Eleitoral.
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2: Dez e sete.
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4: Lucas capítulo 4, versículo 1. Acharam? Diz assim: e Jesus, cheio do Espírito Santo, voltou do Jordão e foi levado pelo Espírito ao deserto. Amém? Amém. Vou ler outra vez. E Jesus, cheio do Espírito Santo, voltou do Jordão e foi levado pelo Espírito ao deserto. Aquele Espírito Santo que tinha enchido Jesus também agora estava dirigindo os seus passos em direção ao deserto. Eu vou ler mais uma vez e quero que cada pessoa aqui na sede nacional da Paz e Vida repita em seguida. Vamos lá. E Jesus, bem alto, e Jesus, cheio do Espírito Santo, voltou do Jordão e foi levado pelo Espírito ao deserto. Amém? Quem acredita nisso? Levante a mão. Você crê na palavra de Deus? Então vamos desocupar as mãos e dar a melhor salva de palmas que Jesus já recebeu aqui na sede nacional. Mas para estas palmas melhorarem, abra a tua boca e diga glória a Deus. Faça esse glória sair das tuas entranhas. Diga glória, glória, glória a Deus. Vai glorificando. Isso. Deixe o Espírito de Deus se mover dentro de você e dê glórias ao Senhor.

Diga glória ao teu nome, Senhor. Isso, vai glorificando. Você que está ouvindo em casa pela rádio, ou em trânsito, em qualquer lugar do Brasil, abra tua boca e dê glória, glória a Deus. Vamos levantar um grande louvor até o céu. Pai querido, Deus amado, não apenas o povo aqui de São Paulo, da sede nacional, te glorifica, mas todo o Brasil agora. Pessoas em casas, hospitais, trabalhos, presídios e em toda parte, em todas as estradas, estão glorificando o teu nome agora. Então recebe cada louvor, ó Senhor, e abençoe cada vida que está te glorificando. Derrame a tua virtude e derrame o teu poder. Pai querido, vem falar com este povo agora. Vem com teu espírito, enche o pregador também do teu espírito, use a boca do pregador, fale com cada vida aqui nesta igreja e com cada pessoa que está ouvindo pela rádio. Envia a tua palavra agora e que ela vá e produza o resultado para o qual está sendo mandada, em nome do Senhor Jesus. Diga amém, Jesus. Glória a Deus. Podem se assentar. O Evangelho diz que tal e qual foi com Jesus, especialmente com relação à sua vida espiritual, assim também acontece conosco. Veja comigo, primeira carta de Paulo aos Coríntios, no capítulo 15, nós vamos ler o seguinte, no versículo 47. O primeiro homem da terra é terreno, o segundo homem, o Senhor, é do céu. Qual o terreno, tais são também os terrenos, e qual o celestial, tais também os celestiais. E assim como trouxemos a imagem do terreno, assim também traremos a imagem do celestial. Então, do modo que aconteceu com Jesus na sua vida espiritual, também desta maneira tem que acontecer conosco. Veja o versículo 45. Assim está também escrito: o primeiro homem, Adão, foi feito em alma vivente. O último Adão, que é Cristo, o último Adão em espírito vivificante. Então, se a pessoa é carnal, ela vai ser semelhante a Adão. Ela vai se preocupar com as coisas da terra, vai ter pensamentos terrenos. Mas a pessoa que é de Cristo, ela começa a se preocupar com as coisas espirituais. E assim como Cristo é do céu, nós também acabamos nos tornando pessoas do céu. E uma pessoa que é semelhante a Jesus vai ter um processo semelhante ao que ele viveu. Então, vamos ver uma coisa, por exemplo. Quantos aqui acreditam que Jesus Cristo é o Filho de Deus? Levantem as mãos. Muito bem. Como é que Jesus veio a se manifestar como Filho de Deus aqui na Terra? Por ter sido gerado pelo Espírito Santo. Vamos lá, Lucas capítulo 1, versículo 35. Quando do anúncio a Maria de que ela iria ficar grávida, nós vamos ler aqui o seguinte: e eis que em teu ventre conceberás e darás à luz um filho, e pôr-lhe-ás o nome de Jesus. Ele será grande e será chamado Filho do Altíssimo, e o Senhor Deus lhe dará o trono de Davi, seu pai, e reinará eternamente na casa de Jacó, e o seu reino não terá fim. E disse Maria ao anjo: como se fará isso, visto que não conheço o varão? Versículo 35. E respondendo o anjo, disse-lhe: descerá sobre ti o Espírito Santo, e a virtude do Altíssimo te cobrirá com a sua sombra. Pelo que também o santo que de ti há de nascer será chamado Filho de Deus. Então, tal e qual aconteceu com Jesus, assim também tem que acontecer com o ser humano que se torna espiritual.
cada ser humano só pode se tornar filho de Deus se for gerado pelo Espírito Santo. É o mesmo tipo de geração. Jesus veio a ser o Filho de Deus aqui na terra por ter sido gerado pelo Espírito Santo. Todo ser humano aqui na terra, para se tornar filho de Deus também, tem que ser gerado pelo Espírito Santo. Evangelho de João, capítulo 1, vamos ler o versículo 12. Mas a todos quantos o receberam, deu-lhes o poder de serem feitos filhos de Deus, aos que creem no seu nome, os quais não nasceram do sangue, nem da vontade da carne, nem da vontade do varão, mas de Deus. Então, veja a semelhança de geração. Quando Jesus desceu às águas do Rio Jordão para receber o batismo nas águas, dando, portanto, o segundo passo, ele recebeu, ao sair das águas, recebeu o Espírito Santo na sua vida. Vamos ver, Mateus capítulo 3, versículo 16. E sendo Jesus batizado, saiu logo da água, e eis que se lhe abriram os céus, viu o Espírito de Deus descendo como pomba e vindo sobre ele. E eis que uma voz dos céus dizia: este é o meu filho amado, em quem me comprazo. Então, a descida do Espírito Santo sobre Jesus estava relacionada com o batismo nas águas. E é interessante que Jesus Cristo, ao falar com Nicodemos, vai falar a respeito disso mesmo, relacionando o batismo nas águas com o batismo com o Espírito Santo e com fogo, com o batismo de poder. Evangelho de João, capítulo 3, versículo 5. Jesus respondeu: na verdade te digo que aquele que não nascer da água e do Espírito não pode entrar no reino de Deus. E João Batista confirma que realmente o batismo nas águas deve ser também seguido do batismo com o Espírito Santo e com fogo. Voltando para o Evangelho de Mateus, capítulo 3, vamos ler o versículo 11. João Batista falando sobre este procedimento: e eu, em verdade, vos batizo com água para o arrependimento. Mas aquele que vem após mim é mais poderoso do que eu. Não sou digno de levar as suas sandálias. Ele vos batizará com Espírito Santo e com fogo. Olha só, tal e qual aconteceu com Jesus, assim também tem que ser com aqueles que passam a ser espirituais. Quando Jesus Cristo foi enfrentar o diabo, foi logo após o batismo nas águas e após ele ter sido cheio do Espírito Santo. Foi somente aí que ele foi conduzido ao deserto para travar aquela luta com o diabo. Vamos ver isso lendo aqui no Evangelho de Marcos, capítulo 1, versículo 12. E logo o Espírito Santo o impeliu para o deserto. E ali esteve no deserto 40 dias, tentado por Satanás, e vivia entre as feras, e os anjos o serviam. Se nós lermos também em Atos dos Apóstolos, capítulo 10, versículo 38, vamos encontrar essa confirmação. Olha só: como Deus ungiu a Jesus de Nazaré com o Espírito Santo e com virtude, o qual andou fazendo o bem e curando a todos os oprimidos do diabo, porque Deus era com ele. Se foi assim com Jesus, se ele só foi enfrentar o diabo depois do batismo nas águas e depois do batismo com o Espírito Santo, se é que podemos dizer que Jesus foi batizado com o Espírito Santo, a verdade é que ali ele foi ungido com o Espírito de Deus, ele ficou cheio do Espírito. Assim também tem que acontecer conosco. Primeiro, batismo nas águas, depois batismo com o Espírito Santo, e aí guerra contra o inferno. Aí a pessoa está preparada para enfrentar o diabo. Vamos ler no Evangelho de Marcos mesmo,
no capítulo

16, a partir do versículo 16, Jesus falou: quem crer e for batizado será salvo, mas quem não crer será condenado. E estes sinais seguirão aos que crerem: em meu nome expulsarão demônios, falarão novas línguas, pegarão nas serpentes, e se beberem alguma coisa mortífera, não lhes fará dano algum, e imporão as mãos sobre os enfermos e os curarão. Nós vamos ter a confirmação disso também no livro de Atos dos Apóstolos, no capítulo 13, versículo 8. Mas resistia-lhes Elimas, o encantador, porque assim se interpreta o seu nome, procurando apartar da fé o procônsul. Todavia Saulo, que também se chama Paulo, cheio do Espírito Santo, e fixando os olhos nele, disse: ó filho do diabo, cheio de todo engano e de toda malícia, inimigo de toda justiça, não cessarás de perturbar os retos caminhos do Senhor? Eis aí, pois, agora contra ti a mão do Senhor, e ficarás cego sem ver o sol por algum tempo. No mesmo instante a escuridão e as trevas caíram sobre ele, e andando à roda buscava quem guiasse pela mão. Veja, Saulo sendo um exemplo prático de alguém que já estava batizado nas águas e que tinha sido cheio do Espírito Santo, enfrentando a oposição de Satanás, a oposição de um filho do diabo. Esse é o processo, tal e qual em Jesus, assim também tem que ser conosco. Vamos ver outra coisa. Jesus só começou a pregar e a ensinar depois de ser cheio do Espírito Santo. Evangelho de Lucas, capítulo 4, versículo 14. Então, pela virtude do Espírito, voltou Jesus para a Galiléia, e a sua fama correu por todas as terras em derredor, e ensinava nas suas sinagogas, e por todos era louvado. E chegando a Nazaré, onde fora criado, entrou num dia de sábado, segundo o seu costume, na sinagoga, e levantou-se para ler. E foi-lhe dado o livro do profeta Isaías, e quando abriu o livro, achou o lugar em que estava escrito: o Espírito do Senhor é sobre mim, pois que me ungiu para evangelizar os pobres, enviou-me a curar os quebrantados do coração, a apregoar liberdade aos cativos e dar vista aos cegos, a pôr em liberdade os oprimidos, a anunciar o ano aceitável do Senhor. E cerrando o livro e tornando a dá-lo ao ministro, assentou-se, e os olhos de todos na sinagoga estavam fitos nele. Então começou a dizer-lhes: hoje se cumpriu esta escritura em vossos olhos. E todos lhe davam testemunho e se maravilhavam das palavras de graça que saíam da sua boca. Veja, Jesus, primeiro, gerado pelo Espírito Santo. Depois, batizou-se nas águas do Rio Jordão. Foi cheio do Espírito Santo. Enfrentou Satanás. E agora ele começa a pregar e a ensinar, porque está cheio do Espírito Santo. O Evangelho enfatiza isso. Então, assim também tem que ser conosco. Uma pessoa, um cristão, para ensinar e pregar, primeiro ele tem que passar por esse processo e ser cheio do Espírito Santo. Vamos ver Evangelho de Lucas, capítulo 24, versículo 46. Está escrito: e disse-lhes: assim está escrito, e assim convinha que o Cristo padecesse e ao terceiro dia ressuscitasse dos mortos, e em seu nome se pregasse o arrependimento e a remissão dos pecados em todas as nações, começando por Jerusalém. E dessas coisas sois vós testemunhas, e eis que sobre vós envio a promessa do meu Pai. Ficai, porém, na cidade de Jerusalém, até que do alto sejais revestidos de poder. Jesus Cristo já tinha ressuscitado, vencido o inferno e a morte, deu ordens aos discípulos para que eles pregassem, mas mandou que aguardassem até que do alto fossem revestidos de poder, até que eles se tornassem cheios do Espírito Santo, para depois pregarem e ensinar a palavra. Vamos ver também a referência que está em Atos dos Apóstolos, capítulo 1, no versículo

8, Jesus falando: mas recebereis a virtude do Espírito Santo que há de vir sobre vós, e ser-me-eis testemunhas tanto em Jerusalém como em toda a Judéia e Samaria e até os confins da terra. Jesus não permitiu que os discípulos começassem a pregar sem primeiro serem cheios do Espírito Santo. Ele falou: vocês aguardem a descida do Espírito Santo. Vocês vão receber a virtude do Espírito Santo que vai vir sobre vocês. Aí sim vocês vão ser minhas testemunhas, tanto em Jerusalém, como em toda a Judéia, Samaria e até os confins da terra. O Evangelho é perfeito. Assim como foi com Jesus, assim também acontece conosco. Porque tal qual o espiritual, assim os espirituais. Tal e qual o celestial, assim também os celestiais. Jesus Cristo ressuscitou dos mortos pelo poder do Espírito Santo. E nós também, se na volta de Jesus estivermos mortos, nós também seremos ressuscitados pelo poder do Espírito Santo. Vamos ver duas referências que já mostram isso de uma vez. Carta de Paulo aos Romanos, capítulo 8, versículo 11. E se o Espírito daquele que dos mortos ressuscitou a Jesus habita em vós, aquele que dos mortos ressuscitou a Cristo também vivificará o vosso corpo mortal pelo seu Espírito que em vós habita. Ora, Jesus foi ressuscitado pelo Espírito Santo de Deus. O Espírito de Deus realizou aquela obra magnífica. E o Espírito Santo que está em nós, Paulo está afirmando nessa letra inspirada pelo Espírito de Deus, que assim também acontecerá conosco. Primeira carta também de Paulo aos Coríntios, no capítulo 6, no versículo 14. Ora, Deus, que também ressuscitou o Senhor, nos ressuscitará a nós pelo seu poder, tal e qual o celestial, assim também acontecerá com os celestiais. Jesus Cristo subiu aos céus depois de ressuscitado e com seu corpo já transformado, apesar de ser o mesmo corpo, aquele corpo já tinha uma outra estrutura espiritual, uma estrutura diferente da estrutura carnal, porque ele afirmou que era de carne e ossos, mas podia atravessar paredes, podia viajar no tempo, no espaço, de lugar para outro, rapidamente, em fração de segundos. Então, Jesus Cristo subiu aos céus pelo poder do Espírito Santo. Vamos ver Atos dos Apóstolos, capítulo 1, versículo 9. E quando Jesus dizia isto, vendo eles, isto é, os apóstolos de Cristo, foi elevado às alturas e uma nuvem o recebeu, ocultando a seus olhos. E estando com os olhos fitos no céu, enquanto ele subia, eis que junto deles se puseram dois varões vestidos de branco, os quais lhes disseram: varões galileus, por que estáis olhando para o céu? Esse Jesus que dentre vós foi recebido em cima no céu, há de vir assim como para o céu o vistes ir. Tal e qual aconteceu com Jesus, também acontecerá conosco. Primeira carta de Paulo aos Tessalonicenses, capítulo 4, versículo 16. Porque o mesmo Senhor descerá do céu com alarido e com voz de arcanjo e com a trombeta de Deus. E os que morreram em Cristo ressuscitarão primeiro. Depois nós, os que ficarmos vivos, seremos arrebatados juntamente com eles nas nuvens a encontrar o Senhor nos ares, e assim estaremos sempre com o Senhor. Olha só, como foi com Jesus Cristo, assim também deve ser conosco. Vamos retornar para a primeira carta de Paulo aos Coríntios, capítulo 15, versículo 47. O primeiro homem da terra é terreno. O segundo homem, o Senhor, é do céu. Qual o terreno? Tais são também os terrenos.

E qual o celestial? Tais também os celestiais. E assim como trouxemos a imagem do terreno, assim traremos também a imagem do celestial. Meu amado, minha amada, você tem que passar por esse processo. Primeiro, ser gerado pelo Espírito Santo de Deus para

Depois disso, cheio do Espírito Santo, foi enfrentar Satanás. Depois de cheio do Espírito Santo e depois de ter enfrentado o diabo, ele começou a pregar e a ensinar o Evangelho. Olha só o processo. E todos os outros processos que vieram em seguida na vida de Jesus, tinha a atuação do Espírito Santo. Passou pela morte. Pode ser que muitos de nós passe também pela morte. Mas o que aconteceu com Jesus depois que ele morreu? Ele foi ressuscitado pelo Espírito de Deus. E aí começa a nossa esperança, a nossa fé. E depois dele ter sido ressuscitado, o que foi que ele instruiu para os discípulos? Vocês podem pregar sim, mas primeiro vocês devem esperar para serem revestidos de poder, confirmando tudo o que aconteceu na vida dele. Esse processo nós temos que passar também. E enquanto ele estava dando essa instrução, mandando os discípulos esperarem até que o Espírito Santo viesse sobre eles, ele começou a subir aos céus. Começou a subir diante dos olhos dos discípulos. Ora, tudo que foi acontecendo com Jesus tem que acontecer conosco. Chegando na glória, ele foi recebido com festa no céu e foi entronizado. E agora está preparando lugar para voltar ao seu povo e levar os escolhidos para o céu. Vai fazer o arrebatamento da igreja. Então é um processo simples e idêntico ao do Senhor Jesus. Se você ainda não passou pelo batismo das águas, passe. Se você ainda não recebeu o batismo com o Espírito Santo e com fogo, busque. Porque a partir deste momento em que você está ouvindo a palavra, o Espírito de Deus está agindo neste lugar, e o Espírito de Deus está pairando sobre você, e neste exato momento, muitas e muitas pessoas aqui na igreja e através da rádio, estão sendo geradas pelo Espírito de Deus, pessoas que vão deixar de ser terrenas para se tornarem celestiais. Hoje aqui vai acontecer esse milagre. Você que ainda não passou pelo batismo nas águas, ah, tem que passar, porque esse é o processo que Jesus passou. E não adianta você querer se tornar semelhante a Cristo e receber tudo o que ele recebeu, se você falar, não, não vou batizar não, já fui batizado quando era nenê. Desculpe, Jesus não foi batizado quando era nenê. Aí você já está falsificando o processo. Se você confiar que o teu batismo de criancinha está resolvendo o problema, ih, rapaz, você já saiu fora do exemplo de Jesus Cristo. Jesus Cristo, aos 30 anos de idade, ele foi lá no Rio Jordão e começou a falar: João Batista, me batiza. Não, não batizo não. Me batize, João, mas o senhor não precisa. Me batize, João. Aí João concordou. Por quê? Por que Jesus queria se batizar? Ele explicou: para cumprir a justiça de Deus, para fazer a vontade de Deus. E por que Jesus insistiu em receber o batismo nas águas? Porque depois ele tinha que receber o Espírito Santo, ser cheio do Espírito Santo. Alguém é batizado com o Espírito Santo e com fogo até antes do batismo nas águas. Isso acontece com várias pessoas, não é uma coisa rara nem inédita, isso já acontece há muito tempo. Um ou outro até acaba recebendo o batismo com o Espírito Santo e com fogo antes do batismo nas águas. Mas Jesus insistiu para receber o batismo nas águas para obedecer o Pai, para fazer a vontade do Pai, porque ele queria aquilo que o Pai tinha de melhor. Ele queria sobre a sua vida aquilo que iria capacitá-lo para fazer a obra sendo homem. Ele sabia que como homem ele não teria chance nenhuma de vencer, de guerrear contra o inferno, de pregar e ensinar, de fazer curas, milagres, prodígios e maravilhas, se ele não tivesse o Espírito de Deus sobre a sua vida. Então ele insistiu com o batismo nas águas. Meu amado, minha amada, não pule esse processo. Depois do teu batismo nas águas, você vai receber o Espírito Santo de Deus. Deus vai ficar tão contente com a tua obediência que ele vai mandar o poder do alto sobre a tua vida, e ele vai abrir o céu para dizer que você é filho, é filha, amado, amada de Deus. E aí, cheio, cheia do Espírito Santo, você vai tocar essa vida no meio das feras, no meio das feras, amados.

pelo deserto. Como aconteceu com Jesus, assim acontece conosco. O Espírito Santo o guiou e o levou ao deserto. Poderia ter levado para tantos lugares, mas levou para o deserto, para Jesus enfrentar Satanás face a face. E o diabo não teve a menor chance com Jesus. O evangelista Marcos enfatizou que ele estava cercado pelas feras, mas os anjos de Deus o serviam. Se você for cheio, cheia do Espírito Santo de Deus, você poderá estar até no meio do deserto. Poderá estar cercado de feras, serpentes, escorpiões e até o próprio Satanás, e todo o inferno te cercando, mas não tenha medo, porque os anjos de Deus estarão descendo sobre a tua vida e te servindo, porque o Espírito de Deus está na tua vida. O diabo não vai ter a menor chance contra você. E aí Jesus passou a pregar e a ensinar e fazer milagres. Você tem tanta vontade de ser pregador, pregadora, mas Jesus está dizendo: meu filhinho, minha filhinha, primeiro você tem que ser cheio do Espírito Santo. Aí você vai e prega. Aí você vai, filhinho, filhinha, se você se tornar uma pessoa cheia do Espírito Santo, você não precisa nem se preocupar com o que você vai pregar e ensinar, porque não será você que falará, mas o Espírito do meu Pai falará através de ti. Você vai ser um pregador, uma pregadora cheia do Espírito Santo de Deus. Não será você que falará, mas o Espírito Santo falará na tua boca. E aí, quem é que vai resistir uma vida cheia do Espírito Santo, ainda que as feras continuem cercando? Jesus Cristo viveu esse processo, e a parte gloriosa, por isso que é bom você saber como aconteceu com ele, porque assim também acontece conosco. E infelizmente, até as lutas que ele teve, até as perseguições e todos os problemas, tudo que Jesus passou, e você sabe que não foi pouca coisa, todos se uniram contra ele, todos passaram a lutar contra ele. Era o poder religioso, era o poder político, era o poder popular, todos passaram a guerrear contra Jesus. Ele enfrentou oposição até da família. Uma vez a Maria e os irmãos de Jesus foram até lá e queriam arrancar Jesus do meio da multidão e prendê-lo, porque diziam: está fora de si. Jesus Cristo passou por esse problema, chegou ao ponto de dizer: os inimigos do homem serão aqueles da sua própria casa. Por isso, o que aconteceu com Jesus provavelmente vai acontecer com você também. Mas ainda que o mundo inteiro esteja contra você, todos, governo, poder religioso, família, amigos, vizinhos, parentes, ainda que até desconhecidos e gente do povo esteja contra a tua vida e todo o inferno contra você, ainda que você pense: estou só, não temas, porque o Espírito Santo de Deus está contigo. Você está cheio do Espírito de Deus, e quem tem o Espírito de Deus tem tudo. Você vai manter a serenidade mesmo no meio da tribulação. Tal e qual aconteceu com Jesus, assim também acontecerá conosco. Ainda que você tenha que passar pela morte, olha só, pense bem. Vamos ver a diferença entre o Espírito Santo e os outros espíritos que agem no mundo. Os outros espíritos que agem no mundo e atuam nos seres humanos transformam as pessoas em filhos do diabo. E o diabo, que não é fiel para ninguém, ao contrário do nosso Deus que é fiel, o diabo descarta os seus súditos. Depois de usar muito, ele descarta. O diabo tem tanto desprezo pelos seus súditos que ele chama de cavalo e de aparelho, trata como se fosse montaria. O diabo mesmo chega a matar as pessoas. Uma moça me contou em Fortaleza que desde pequenininha ela via o diabo

Só que o diabo se apresentava para ela e o diabo dizia: pula do alto desse muro, pula desse barranco que eu te pego aqui embaixo. E o diabo queria matá-la desde pequenininha e dizia: eu te seguro, pode pular. O diabo só veio para matar, para roubar e para destruir. O diabo, ele destrói o corpo da pessoa que ele está usando e ele fica feliz com a destruição. Acabei com mais um. E aquela pessoa fica ali, ó, esquecida no pó da terra e a sua alma no Hades, naquele lugar de tormento. Mas não é assim com aqueles que têm o Espírito de Deus. Você é tratado como filho de Deus, porque o Evangelho diz que o Espírito de Deus testifica com o nosso espírito que somos filhos de Deus. Olha o tratamento diferente. Aí nós somos cheios do Espírito Santo, somos filhos de Deus, estamos andando nesse mundo e o Espírito Santo nos usando, nos guardando, falando através da nossa boca, nos livrando de todo mal, ainda que sejamos cercados por feras, mas o Espírito Santo não nos abandona, nos livra de desastre, de perigo, de morte, de cilada. Mas o dia que acontecer do meu corpo e do teu corpo cair por terra, seja por idade, ou seja por acidente, ou seja por mau funcionamento de uma parte do corpo, um derrame, um infarte, sei lá, o dia que o nosso corpo parar de funcionar, nós vamos cair por terra. Sim, o nosso corpo vai cair por terra, e não importa onde ele vai ser sepultado, e não importa onde o nosso corpo vai ser largado. Não importa, assim como o corpo de Jesus foi colocado numa sepultura que não era dele, ali não estava escrito: sepultura de Jesus, nascido em tal ano, morreu em tal ano, com 33 anos e meio. Não tinha nada escrito ali naquela sepultura identificando o cadáver, mas ele tinha sido cheio do Espírito Santo. Assim também acontecerá com você. Pode ser que você ocupe uma vala anônima, pode ser que você ocupe um sepulcro onde o teu nome não esteja nem registrado, você seja enterrado como indigente, como mendigo. Não se atemorize e nem se espante, porque o Espírito Santo, que te usou a vida inteira, não abandonará o teu corpo. Você será ressuscitado pelo Espírito Santo de Deus quando da volta do Senhor Jesus. Não precisa ter nada escrito na sepultura, você vai ressurgir dos mortos. O Espírito Santo de Deus, que usa o nosso corpo a vida inteira, ou a partir do momento que nós o recebemos, então ele não nos abandona mais. O Espírito Santo não vai nos abandonar depois de mortos. Onde quer que esteja o teu cadáver, o Espírito Santo já marcou o lugar. Você pode até virar terra e pó, e pode vir o vento e soprar todo o teu pó, e desaparecer o teu pó, se espalhar nos quatro cantos da terra. O Espírito Santo sabe onde está cada partícula tua. Você será chamado a se encontrar com o Senhor Jesus nos ares. O Espírito Santo de Deus não te deixará, como não deixou também Jesus. E assim como Jesus subiu aos ares, o Espírito Santo que em nós habita, ele suspira dentro de nós. E o Espírito Santo nos faz olhar todo dia para o alto e suspirar de saudades por Jesus Cristo. E o livro de Apocalipse termina com o Espírito Santo dizendo: vem, ora vem Senhor Jesus, Maranata, venha Senhor Jesus. Isso é o Espírito Santo falando. Quando Jesus vier, o Espírito Santo vai subir, mas você que é cheio do Espírito Santo vai subir também e vai encontrar o Senhor Jesus lá na glória. Você vai encontrar Jesus nos ares. Assim como Jesus subiu, você subirá. Você está entendendo? Por que que você precisa, primeiro, entregar tua vida para Jesus? Receber Jesus é requisito, é processo. Mas a todos quantos o receberam, deu-lhes o poder de serem feitos filhos de Deus, os quais não nasceram da carne, nem do sangue, nem da vontade do varão, mas de Deus. Mas quem é que começa esse processo? É lógico que é Deus, através da sua palavra. Mas se o ser humano, e olha só,

ser humano, não filho de Deus, hein? Mas se o ser humano não quiser receber Jesus como Salvador, como Redentor, não virá sobre o ser humano aquele poder celestial e sobrenatural que o transforma em filho de Deus. Tem que vir um poder do alto para que você se torne também uma pessoa do alto. Tem que vir um poder do céu que te transforma em filho de Deus para que você seja uma pessoa celestial. É por isso que a pessoa tem que fazer isto publicamente, entregar a vida para Jesus, recebê-lo como único Salvador. Então vamos nos colocar todos de pé agora. É o Espírito Santo, do começo ao fim, nesse processo. Jesus disse que o Espírito Santo é o que convence o homem do pecado, da justiça e do juízo. É o Espírito Santo que inicia esse processo de novo nascimento na pessoa. Mas é a pessoa convencida pelo Espírito Santo que diz: eu quero. Porque se ela não falar eu quero, ela não inicia o processo celestial. Só vem sobre ela aquele poder do alto que a transforma em filho de Deus se o ser humano invocar Jesus, se disser: Jesus Cristo é o meu único Salvador, eu o recebo agora como meu único Senhor. Aí a pessoa iniciou o processo tal e qual foi em Jesus Cristo. Ele foi gerado como filho de Deus através do Espírito Santo. O ser humano se torna filho de Deus, filha de Deus, gerada pelo Espírito Santo. Entendeu? Porque a pessoa tem que falar: eu quero receber Jesus como meu Salvador. É o início do processo. Está à sua disposição, tal e qual aconteceu com Jesus, inclusive a glorificação, porque ele disse que quem vencer herdará todas as coisas. Ele disse que quem for fiel até o fim, fiel até a morte, vai receber a coroa da vida. Ele disse que esta pessoa que conseguir chegar até o fim vai se assentar com ele no seu trono. Então, tal e qual aconteceu com Jesus, acontece com a pessoa, mas tem que cumprir o mesmo processo. Olhe para mim, em nome de Jesus. Se você ainda não fez isso, você tem que fazer. Você tem que provocar o céu. Você tem que fazer o céu enviar sobre a tua vida aquele poder celestial que te transforma em filho de Deus, em filha de Deus, a todos quantos recebem Jesus. Por isso que é necessário a pessoa receber Jesus como Salvador, e só Jesus. Porque não tem outra pessoa para se meter nesse processo. Deixa eu ler para você, só para você entender, tá, amado? Que você tem que abrir mão de qualquer outra pessoa e ser só Jesus. Olha o que diz aqui, ó. Atos capítulo 4, versículo 12. E em nenhum outro há salvação, porque também debaixo do céu nenhum outro nome há dado entre os homens pelo qual devamos ser salvos. Então, pode esquecer todos os outros homens e mulheres. Não há nenhuma outra pessoa debaixo do céu, nenhum outro nome pelo qual você possa ser salvo. A única maneira daquele poder celestial vir sobrenaturalmente sobre você e te transformar misteriosamente em filho de Deus, para que você deixe de ser apenas ser humano, mas passe a ser filho de Deus, a única maneira é se você falar o nome de Jesus como teu único, suficiente, exclusivo e eterno Salvador. Deu para entender? Então é assim que começa a coisa. E tal e qual foi com Jesus, assim acontecerá com você. Quantas pessoas aqui nesta noite querem provocar esse processo, querem receber esse poder celestial que as transforma em filhos de Deus? Quantas pessoas aqui querem receber Jesus como o único Salvador? Olhe bem para mim. Quem quer entregar a vida para Jesus, quem quer receber Jesus agora como único Salvador, erga a mão direita bem alto. Todos quantos querem, erga bem alta a sua mão. Oh, glória! Graças a Deus. Então você agora que ergueu a sua mão,

Você vai vir aqui diante do altar e nós vamos orar por você. E você vai sentir este poder sobrenatural que te transforma em filho, filha de Deus. Todos que ergueram as mãos, venham aqui para frente agora. Todos que ergueram as mãos, venham correndo para cá. Pede licença, fala, deixa eu passar. Eu também preciso ser filho de Deus. Eu também preciso ser filha de Deus. Isso, vem. E vamos aplaudir o Senhor Jesus por cada vida que está chegando. Isso, venha. Oh glória, vamos aplaudir mais o Senhor. Venha. Oh glória. Glória a Deus. Está vindo mais? Glória a Deus. Olha só. Eu me torno filho de Deus. Aí, porque esfriei na fé, ou porque ainda não tenho o Espírito Santo, eu acabo me afastando da igreja. Então o processo foi interrompido, porque se é tal e qual o Senhor Jesus, Jesus nunca desviou. Se a pessoa se desvia, especialmente antes do batismo nas águas, ela simplesmente anulou aquilo que ela fez. Ela não deu continuidade e também o Espírito Santo ficou impossibilitado de fazer tal e qual foi feito em Jesus Cristo. Se a pessoa se batizou nas águas e depois também se afastou, se desviou, também o processo foi interrompido, porque Jesus nunca se desviou. Ele continuou cheio do Espírito Santo. Se a pessoa um dia foi cheia do Espírito Santo, mas depois foi esvaziada, deixou as coisas do mundo, encher o templo do Espírito Santo, o seu interior, e a pessoa se afastou, ela também interrompeu o processo, porque ela precisaria do Espírito Santo para ter uma vida vitoriosa, mas ela interrompeu o processo. Consequentemente, também ficará fora tanto da ressurreição como do arrebatamento. Então, se você em qualquer momento interrompeu o processo, atenção, você que ainda não se batizou nas águas, então você tem que retomar o processo. E se você também já foi batizado nas águas, mas se afastou, tem que retomar o processo. E se você já tinha chegado a receber o batismo com o Espírito Santo e com fogo, mas se esvaziou, porque você tem que continuar se enchendo. Qual era o segredo de Jesus para ele continuar sempre cheio do Espírito Santo? Oração, jejum, permanecer na presença de Deus. Então, Jesus nunca se afastou, nunca se desviou, nunca se esvaziou por causa da sua comunhão permanente com Deus. Então, eu quero chamar aqui na frente. Primeiro, todos que ainda não se batizaram nas águas, para que tome a decisão agora para descer as águas no próximo batismo. Todos que ainda não são batizados nas águas, venham aqui para frente em nome de Jesus. Tal e qual aconteceu com Jesus. Você tem que falar, eu quero ser batizado. Como ele dizia para João Batista, eu quero, João, me batize. Você tem que falar, eu quero ser batizado, eu quero ser batizada. Vamos aplaudir o Senhor Jesus. Oh glória. Faz parte do processo. E daqueles que já foram batizados nas águas e até batizados com o Espírito Santo e com fogo, e que se afastaram, esfriaram, esvaziaram, chegou a hora de você retomar o processo, dar continuidade àquela obra que o Espírito Santo quer fazer na tua vida, mas que depende de você estar na presença de Deus. Então você que está afastado, afastada, desviado, desviado ou sem igreja, venha aqui para frente em nome de Jesus Cristo. Venha para cá. Isso. Sai do teu lugar, vem para cá. Vamos retomar o processo. Hoje você vai se colocar nas mãos de Deus e o Espírito Santo vai agir. Vamos aplaudir mais o Senhor Jesus. Gente, olha só. Oh, glória, que maravilha. Venha para cá. Glória a Deus.

0: Aleluia. Quero fazer também uma oração com as pessoas que estão fracas na fé. Aliás, eu quero fazer uma oração com você que ainda não tem o batismo com o Espírito Santo e com fogo, mas quero falar para Deus: Senhor, continuidade na minha vida espiritual, é para isso que eu estou aqui. Eu quero o batismo com o Espírito Santo e com fogo. Eu quero o mesmo processo na minha vida, o mesmo processo que aconteceu com Jesus. Então vem para cá, vem para cá. Nós vamos orar. Você vai testificar diante do altar que você não abre mão desta fase da tua vida espiritual. Você vai declarar diante de Deus: eu quero o batismo com o Espírito Santo e com fogo. Eu quero ser cheio, cheia do Espírito Santo de Deus. Glória a Deus. Isso. É isso aí. É por aí. Fácil de entender, não? Tal e qual foi com Jesus, assim também tem que ser conosco. Dobra o teu joelho comigo aqui na frente. E eu vou pedir para cada pessoa que está ouvindo em casa pela rádio, ou então quem está ouvindo no hospital, no presídio, ou em qualquer lugar que a pessoa estiver ouvindo, um local de trabalho, em qualquer lugar, vou pedir a você que está ouvindo pela rádio e que quer este processo na tua vida, tal e qual foi com Jesus Cristo, para que seja com você também. Eu vou pedir a você que dobre o seu joelho ao lado do rádio. Isso. E você que está dirigindo em qualquer rua, estrada, avenida, em qualquer lugar, e você também quer este processo na tua vida, vou pedir a você que coloque a mão direita sobre o teu coração. Não precisa parar o veículo, não. Coloque a mão direita sobre o teu coração, como nós estamos fazendo aqui na Sede Nacional da Paz e Vida. Coloque a mão direita sobre o teu coração, assim. Cada pessoa que está de joelhos, ore assim comigo: meu Deus e meu Pai, eis-me aqui, diante do teu altar. Eu quero mais do teu poder e do teu Espírito Santo. Veja, meu Deus, em que fase do processo eu me encontro, se eu estou no início, no meio ou quase no fim. Eu quero, meu Deus, que este processo que Jesus passou e que foi uma bênção na sua vida, eu quero que tal e qual seja comigo. Me enche agora o teu Espírito Santo. Me faz transbordar da tua virtude. Retire de mim todo pecado, toda iniquidade e tudo que não te agrada. Me purifique agora com o sangue de Jesus. Apague, Senhor, as minhas transgressões e confirme o meu nome no livro da vida. Declare, meu Deus, pelo teu Espírito, aí na glória e no meu coração, testifique agora com o teu Espírito que eu também sou filho de Deus. E tal e qual aconteceu com Jesus, assim também aconteça comigo, para a glória do teu nome. Assim seja feito. Amém.
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2: 11 horas.
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4: Onze e seis.

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1: 11 e 12.

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1: 11:22.
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aquele que habita no esconderijo do Altíssimo, à sombra do Onipotente descansará. Meu Deus e meu Pai,

Protegido por ela, me sinto seguro. E diante de todo o poder que só tu tens, eu me entrego ao descanso e à regeneração de tudo na minha vida. Direi do Senhor: Ele é o meu Deus, o meu refúgio, a minha fortaleza. Nele confiarei. Ao fazer morada no teu esconderijo, eu me sinto seguro. A minha força vem de ti. Por isso peço que me carregue, me recarregue. É aqui onde quero estar. É aqui onde preciso estar para poder me revigorar. Pois na hora em que precisar sair, não irei estar da mesma forma que entrei. Minha confiança está toda depositada em ti. Com seu olhar de infinito amor, me fita os olhos e faz me entregar de corpo e espírito. Estou entregue em tuas mãos, pois eu confio e confiarei. Sei que tudo tu podes mudar. Tem poderes para isso. Porque ele te livrará do laço do passarinheiro e da peste perniciosa. As ciladas da vida não vão mais me prender. As armadilhas dos caminhos não me manterão afastado da tua presença, pois estarei atento e vigilante para não permitir que nada nem ninguém possa me afastar do teu amor. As corrupções morais, físicas, as mentiras, as covardias, as más línguas, os pecados não me prenderão, pois tu me libertas de tudo isto no poder do teu santo nome. Pessoas desonestas, mal intencionadas, maldosas, não prevalecerão. Nenhuma enfermidade, perigo, violência, acidente, devastação, nada disso me atingirá, pois minha morada é junto a ti, sob tua sombra. Ele te cobrirá com suas penas, e debaixo das suas asas estarás seguro. A sua verdade é escudo e broquel. Pois assim me sinto, debaixo de tuas asas, protegido, guardado, amado. É esse sentimento que quero trazer para este momento de proteção. Que me sinta seguro e aquecido sob as penas das suas asas. E que prevaleça a justiça na minha vida. A verdade se faça presente e seja a minha defesa. A minha defesa e proteção é a verdade e a justiça. O Senhor, que é o justo juiz, defende minhas causas e impede que seja injustiçado, desonrado e desrespeitado. Não temerás espanto noturno, nem seta que voe de dia. Nenhuma treva, nenhuma escuridão fará abalo na minha vida. A luz de Cristo ilumina a escuridão que possa me rondar e existir na minha vida. A luz de Cristo ilumina os caminhos para a minha vida, minha família, meu trabalho, minha saúde, minhas finanças, minha mente. Onde faço abrigo é um local de segurança e

escuridão não encontra morada sob a luz de Cristo. Que os perigos da vida não tenham a mim como um alvo. Todas as formas de violências, perigos, perturbações, influências negativas não me acertem, não me atinjam e nem me ofereçam perigo algum. Nem peste que ande na escuridão, nem mortandade que assole ao meio-dia. Não temo tramas nem planos contrários a mim. Os que maquinam para me atingir não terão sucesso, pois reafirmo, eu confio em Deus. Fortaleça a minha saúde, para que eu possa seguir de pé, lutando e batalhando a minha vida, o meu caminho. Para isso, a saúde é essencial. Com a tua proteção, poderei seguir em frente fortalecido, não sendo tocado por nenhuma enfermidade grave que me impeça de alcançar as grandes coisas que tens preparado para mim e que só o Senhor é conhecedor. 1.000 cairão ao teu lado e 10.000 à tua direita, mas tu não serás atingido. Me invada com teu Espírito Santo, que eu seja digno de ser morada do teu Espírito Santo. O Senhor é todo-poderoso e habita em mim. Nada nem ninguém pode me tocar. Passo pelo fogo, passo pela água, passo pela tormenta e sigo o meu caminho, pois nunca estou só. A minha fé é a minha proteção diante de todas as maldades e perigos do mundo. A minha fé é a minha fortaleza. E aonde quer que eu esteja, estarei com a presença do teu Santo Espírito comigo, a me guiar, a me inspirar, a me iluminar. Somente com teus olhos olharás e verás a recompensa dos ímpios. Eu espero em ti, meu Senhor, e não compactuo com atos de impiedade. Que cada um colha a recompensa de acordo com seus atos, e que cada vez mais minhas atitudes me aproximem de ti. Aqueles que praticam o mal vão encontrar o que tanto buscam, mas eu não estarei envolvido com eles. Porque tu, ó Senhor, és o meu refúgio. O Altíssimo é a tua habitação. Nenhum mal te sucederá, nem praga alguma chegará à tua tenda. Mergulhado no teu Santo Espírito, eu estou totalmente entregue à tua graça. O Senhor habita em mim e eu habito em teu Espírito. Que nessa temporária passagem aqui na terra eu tenha meus passos guiados e guardados por ti e por todos do teu reino de amor. Porque aos anjos dará ordem a teu respeito para te guardarem em todos os teus caminhos. São eles, do teu reino, que me guardam, obedecendo suas ordens expressas. Eles obedecem suas determinações e eu as vejo sendo cumpridas em minha vida. No meu caminhar, no meu pensar, no meu repousar, tudo está protegido e guardado por teus anjos. Eles te sustentarão nas suas mãos, para que não tropeces com o teu pé em pedra. Me guiam e me guardam, companheiros de jornada, amando do Deus Todo-Poderoso. Eu não cairei, não tropeçarei, porque sou amparado e guardado.

0: valioso aos teus olhos. Pisarás o leão e a áspide, calcarás aos pés o filho do leão e a serpente. Nenhum inimigo prevalecerá, nenhum mal alcançará sucesso, nenhuma armadilha terá êxito contra mim. Se inimigos vêm de encontro a mim, é na tua autoridade que posso confiar. Nós somos feitos à tua imagem e semelhança, e seguimos os teus ensinamentos. Na autoridade dada, no nome do Senhor Jesus Cristo, inimigo algum prevalecerá. Pois, que tão encarecidamente me amou, também eu o livrarei. Pô-lo-ei num alto retiro, porque conheceu o meu nome. Ele me invocará e eu lhe responderei. Estarei com ele na angústia, livrá-lo-ei e o glorificarei. Isso é promessa de vida que o Senhor nos faz. Meu Pai, resposta das minhas orações. É o Senhor quem afirma que me livrará e me guardará, que estará comigo nos momentos difíceis e irá me proteger, me ajudar a superar as adversidades da vida. E eu darei glórias ao seu santo e poderoso nome. Descanso totalmente entregue em tuas mãos, com a confiança de que estou guardado e protegido, e de que a cada novo dia não passarei só por tudo novamente. O Senhor estará comigo e eu estarei em ti. Obrigado, Senhor.
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2: 11:43.

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1: 11:47.
2: Nós precisamos aprender a valorizar mais as alianças. O nosso Deus é Deus de aliança. Aleluia. Ele valoriza a aliança. A meretriz, ela livrou da morte os homens de Deus. E por causa disso, ele fez com ela uma aliança. Uma corda vermelha na janela da sua casa era o sinal da aliança. Aleluia.

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1: Meia-noite. 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
2: Numa pequena cidade, extremamente moralista e religiosa, uma pobre mulher viúva foi arrastada para o tribunal de pequenas causas sob acusação de que tinha roubado um filão de pão do padeiro. E como o padeiro conhecia

0: praticamente a cidade inteira, afinal de contas, todo mundo comprava na sua padaria. Aquele padeiro levou muitas testemunhas contra a pobre viúva. E ali naquele pequeno tribunal que ficou lotado de gente, praticamente metade da cidade presente, exigindo a punição da viúva ladra, o juiz foi obrigado a julgar aquela causa. E o padeiro apontava para a pobre viúva e dizia: Excelência, esta mulher não tem moral, é indigna de viver em sociedade, porque entrou no meu estabelecimento e, se aproveitando que não estava olhando, roubou um grande filão de pão. Por sorte, todos estes moradores viram o que ela estava fazendo e comprovaram o seu crime. Excelência, essa viúva desonesta precisa ser presa. E o juiz, compadecido com aquilo e extremamente triste com tanto rigor, mas sabendo que a lei estava ao lado dos acusadores, o juiz compadecido olhou para a viúva, que estava chorosa e de cabeça baixa, e o juiz disse: Minha senhora, por que a senhora roubou este filão de pão? E ela, muito triste, disse: Excelência, estou cheia de vergonha. Eu gostaria que a terra se abrisse e eu entrasse e desaparecesse, porque de fato eu roubei o filão do pão. Mas sabe o que acontece, Excelência? Eu tenho 3 netos. A minha filha é largada do marido e está muito doente. E eu não recebo nem aposentadoria, nada. Excelência, eu não tive outra saída. Eu tinha que roubar, porque senão os meus netos iriam morrer de fome. E o juiz olhou para todas as testemunhas, que não estavam compadecidas coisa nenhuma. Pelo contrário, olhavam com indignação para aquela pobre viúva. E o juiz, doendo-se em seu coração, olhou para a viúva e disse: Minha senhora, eu sou obrigado a aplicar a lei. Ou a senhora paga 10 reais de multa, ou a senhora ficará na cadeia por 10 dias.
1: Mas, Excelência, eu não tenho 10 reais. E se eu for presa, quem vai cuidar da minha filha doente? E o que será dos meus netos?
0: O juiz disse: Minha senhora, ou a multa de 10 reais, ou 10 dias de cadeia. E ela disse:
1: Excelência, eu não tenho 10 reais. Terei que ser presa, porque eu admito, eu confesso a minha culpa.
0: E o juiz disse: Muito bem, eu determino que a lei seja aplicada com todo rigor. Então ele abriu a gaveta e tirou dali de dentro a sua carteira, e tirou da sua carteira uma nota novinha de 10 reais, e deu à mulher e disse: Minha senhora, pague a multa agora. E como juiz desta corte, eu também determino que cada morador desta cidade, que cada testemunha que está neste tribunal, seja multada em 1 real, cada uma. Sim, uma multa de 1 real para cada testemunha, porque é inadmissível que uma cidade como esta, que se diz religiosa e moralista, permita que uma pobre viúva seja obrigada a roubar para matar a fome de 3 netos.

Irinho, execute agora a minha sentença. Faça imediatamente uma salva e cobre a multa de cada testemunha. E quem não pagar esta multa de R$1 agora, irá para a cadeia. Ou paga R$1 de multa, ou um dia na cadeia. E as testemunhas envergonhadas, para não serem presas, foram colocando uma após uma nota de R$1 dentro daquela salva. Inclusive o próprio padeiro, que envergonhado, vermelho e amarelo de vergonha, ele sim queria agora que a terra se abrisse e ele enfiasse a cabeça dentro e desaparecesse. Aquele padeiro teve que puxar a carteira, tirar R$1 e colocar dentro da salva. E quando todo o dinheiro foi colocado sobre a mesa do juiz e contado, deu R$235. E o juiz disse: minha senhora, eis aqui R$235 para que a senhora compre remédio para sua filha e faça uma compra na sua casa para que os seus netos não passem mais fome. A corte está dissolvida. E ele bateu o martelo sobre a mesa e dispensou a todos. E aquela pobre viúva saiu feliz, feliz do tribunal, porque, apesar de notoriamente culpada, saiu dali recompensada, porque o juiz era justo e bom. Pois entenda você isso: Deus é melhor do que qualquer juiz da terra. Ele é o juiz dos juízes. E Deus se preocupa com os órfãos, com os pobres, com as viúvas. E em diversas passagens da palavra de Deus, a ordem para que a viúva e o órfão, e também o estrangeiro e o pobre, sejam abastecidos até a fartura. Veja o que está escrito em Deuteronômio, capítulo 14, versículo 29. Então virá o levita, pois nem parte nem herança tem contigo, e o estrangeiro e o órfão e a viúva que estão dentro das tuas portas, e comerão e fartar-se-ão, para que o Senhor teu Deus te abençoe em toda a obra das tuas mãos que fizeres. Deus determinou que os pobres, os despossuídos, as viúvas, os órfãos sejam fartos na tua casa, porque se você fizer isto, a tua vida será abençoada, a tua mão se tornará abençoada e tudo quanto você fizer prosperará. Há diversas referências com a mesma promessa. Sabe por quê? Porque Deus nunca se esqueceu dos pobres, nem das viúvas e nem dos órfãos. Quando você estiver diante de um pobre, ou de uma criança, ou de uma viúva, ou de um necessitado, não escondas a tua mão, mas abre-a generosamente. Porque o grande juiz, aquele que se dói no coração por causa da miséria humana, ele te verá secretamente, e o juiz dos juízes te recompensará publicamente. Ele determinará: cumpra-se esta sentença, e o céu e a terra trabalhem em favor desta pessoa que socorreu o pobre, a viúva, o despossuído, o desvalido, e todas as coisas cooperem para o seu bem, e eis que também abençoa as suas mãos para que tudo quanto fizer prospere. Assim seja feito, porque esta é a sentença do

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1: Meia-noite 26.

meia-noite e 42.

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1: Uma hora.
2: Segunda Crônica 7, verso 13. Se eu cerrar os céus de modo que não haja chuva, ou se ordenar os gafanhotos que consumam a terra, ou se enviar a peste entre o meu povo, verso 14. Se o meu povo que se chama pelo meu nome se humilhar e orar e me buscar e se converter dos seus maus caminhos, ou se arrepender dos seus maus caminhos, então eu virei do céu, perdoarei os seus pecados e sararei sua terra. Estarão abertos os meus olhos e atentos os meus ouvidos à oração que se fizer neste lugar, porque escolhi e santifiquei esta casa, para que nela esteja o meu nome perpetuamente. Nela estarão fixos os meus olhos e o meu coração todos os dias. Amém. Até aí. Eu tenho muito pouco tempo, mas eu quero ver se eu consigo falar com você o que Deus falou comigo. Preste atenção, que nós temos pouquíssimo tempo. Eu estava orando aqui na reunião de oração que nós temos uma reunião de oração só com os obreiros, todos os dias do meio-dia a uma, aqui na igreja, onde ora eu e os pastores, e nós usamos esse período para interceder pela igreja. Ele é apenas feito para isso. Essa reunião da uma é feita para orar pela igreja, pela sua vida, por você. Então, quando eu estava encerrando esse período e orando, eu orei por arrependimento, pelo pecado, etc, etc. Então Deus falou ao meu coração algo muito profundo, muito grave, que eu quero compartilhar com você. Preste muita atenção.

Eu estava orando, Deus me disse, eu orei pelo pecado, pelo arrependimento, e Deus disse assim: agora você está vendo porque ninguém se converte, agora você está vendo porque não há mudança na vida de ninguém, agora você está vendo porque que eu não derramo um avivamento, agora você está vendo porque filhos não vêm para Jesus, casamentos não se restauram, porque muita coisa profunda não ocorre, porque há muito pecado a ser confessado ainda, porque não há arrependimento sincero e genuíno, porque enquanto essa igreja não for levada aos joelhos, ela começar a chorar pelo próprio pecado, eu não vou derramar do meu espírito, eu não vou converter almas, eu não vou curar casamentos, eu não vou curar corpos. Há muito pecado para ser confessado, vocês estão relevando o pecado, vocês estão superficializando o pecado. A Bíblia diz que Deus é tão puro de olhos que não pode contemplar o mal. Nós estamos deixando passar largos pecados, nós estamos cometendo crimes, atitudes terríveis, e elas estão passando desapercebidas, sem que confessemos, sem que choremos por elas, e Deus não vai derramar o seu espírito onde há pecado, onde há pecado não confessado, onde há câncer escondido, onde há lascívia, prostituição, cobiça, onde há altivez, onde há dinheiro sujo, onde há adultério, onde há fornicação, onde há desonestidade, trambique, Ele não vai derramar. Onde pessoas que saem de um culto e vão se empanturrar nas televisões, onde pessoas se masturbam a semana inteira e vêm aos cultos, onde pessoas ficam fazendo negócios sujos a semana inteira e levantam as mãos no culto, onde pessoas mentem a semana inteira, fofocam a semana inteira, vingam, blasfemam a semana inteira e vêm me adorar, onde pessoas não tiram os olhos da mulher do próximo, onde tocam num dinheiro ilícito, onde odeiam, julgam, maltratam, hostilizam, alimentam rancor no coração, alimentam vingança, nutrem vingança e levantam as mãos. Pecados estão passando a largo, um olhar para a mulher não está sendo confessado, uns reais que eu estou pegando indevidamente não está sendo confessado, uma ofensa do próximo não está sendo confessado, uma imoralidade que eu estou assistindo não está sendo confessada, eu não estou sentindo pesar pelo pecado, eu não estou sentindo a força do pecado. A questão não é só você reconhecer que pecou, não é só reconhecer: essa semana eu menti, eu sei que você mentiu, eu acredito que tem muita gente mentirosa que vive da mentira, o lugar que te espera é o inferno. Você diz: eu fui orgulhoso, eu sei que você é orgulhoso, eu sei que você é soberbo. O problema não é você saber que você é orgulhoso. Pastor, eu não tiro o olho das mulheres, eu olho sim, olho no trânsito, parou no semáforo, passou uma mulher sensual, eu mexo com ela. Pastor, eu trato a minha mulher com hostilidade, eu reconheço, eu sou um cavalo, eu sou bruto. Não é apenas isso. Pastor, eu sou moral, eu tenho problemas com prostituição, com fornicação, com pornografia, eu consumo material pornográfico na internet, eu vejo isso, aquilo outro. É verdade, eu sei, o problema não é esse. Olha, eu vou te dizer o que é o problema. Eu sei que você sabe que você está fazendo errado, eu sei que se eu pedir que você levantar a mão, eu sei que eu estou fazendo errado, eu sei que eu estou olhando para a mulher do outro, eu sei que eu vejo pornografia todo dia, eu sei que eu estou metendo a mão em dinheiro sujo, eu sei que eu tenho inveja de gente, eu sei que eu odeio gente, eu sei que eu maltrato gente. O problema não é esse, o problema é que não está havendo pesar pelo pecado, o problema é que você está convivendo normalmente com a cobiça, o problema é que você está convivendo normalmente com a fornicação, você está convivendo normalmente com a luxúria, com a lascívia, não está tendo pesar, você não está enxergando a gravidade que é o pecado, você não está dando o devido peso para o pecado, a ênfase para o pecado está sendo uma coisa psicológica, o pecado está sendo uma coisa superficial, técnica, burocrática, não pode, é o pesar pelo pecado, é a contrição que está faltando, é o arrependimento genuíno, não está vendo, e Deus está dizendo: não espere que eu derrame o meu espírito, não espere que eu cura, não espere que eu traga almas, não espere um avivamento sem choro, sem pranto. Vocês estão convivendo com o pecado como a normalidade. Não é normal atender o telefone e mentir, não é normal pegar um dinheiro que não é seu, não é normal olhar sempre para uma mulher com cobiça quando ela estiver próxima a você, não é normal odiar, não é normal maltratar, não é normal mentir, e ainda que você cometa, não é normal fazê-lo e não sentir nada.

errada, tem algo errado. Deus falou claramente comigo: não espere fogo do céu se não, vocês não chorarem. Não espere a sua mãe convertida. Não espere o seu pai convertido. Não espere almas vir para Jesus. Não espere a restauração desse casamento, desse lar. Não espere progresso se não houver confissão de pecados, se não houver choro por pecados. Eu já contei aqui o testemunho de John Bunyan. John Bunyan orou 1 ano e 6 meses, 18 meses, pelo seu próprio pecado, sentiu convicção do pecado 18 meses, o pavor do pecado, o asco do pecado, ele viu a vileza do seu ser, ele viu a profundidade, e durante 18 anos esse homem chorou, ele pranteou, ele soluçou pelo seu pecado. E nós tratamos o pecado de forma muito superficial. Nós tratamos o pecado com uma oração de 5 minutos, nós logo esquecemos com o manho frio. Não, meu irmão, nós temos que vestir de saco e de cinza. Há muito pecado para confessar, há muito choro. Será que não é por isso que você está travado? Será que não é por isso que você está amarrado? Será que não é isso, por isso que a sua vida não vai? Será que você não está precisando se guardar uns dias e chorar madrugadas e madrugadas, dizer: eu sei, Deus, eu sei que eu errei, eu nunca fui uma mãe correta, eu nunca fui uma boa esposa, e eu me arrependo. E um dia, 2 meses, dizendo: eu me arrependo de tudo, eu me arrependo da infância, da adolescência, eu me arrependo daquelas coisas horríveis que o Senhor sabe que eu fiz, que mãe negligente, que mãe omissa, que esposa que eu fui, meu Deus, promíscua, que pessoa ruim, avarenta. Eu me arrependo, e me arrependo, e me arrependo, e me arrependo, de dia após dia, confessando, confessando de novo, e outra vez, até que um dia Deus venha e te cure. Talvez você chegou aqui, eu estou vendo alguns rostos assim: pastor Paulo, mas eu precisava tanto de uma cura hoje, pastor Paulo, eu precisava tanto de uma palavra, pastor Paulo. Meu irmão, é a mesma coisa que enfaixar você com lepra, se eu te der essa cura. É a mesma coisa que pegar toda a sua necrose, pus e ferida, e te vestir da bênção, e te dar o que você quer. Não adianta, nós temos que ir na raiz. Não adianta você receber o carro que você queria, a casa que você queria, o milagre que você queria, se você está com câncer. É o câncer que tem que ser afetado, é a raiz de amargura, é a depressão, é a sua alma que está doente, é ela que tem que ser tocada. Não é o aumento de salário, não é o novo emprego, não é o financiamento sair, não é isso, não é você ser curada da doença, não, é o pecado que tem que ser. O salmista levou isso tão a sério que diz assim: expurga-me até os que me são ocultos, até os que eu não tenho ciência, até os que me fustigam, me corroem. Está precisando disso? Eu sei que você precisa de uma palavra. Eu sei que você precisa de um milagre. Eu sei que você está chorando por um filho. Eu sei que você chora por uma mãe. Eu sei que você tem necessidades, e Deus sabe também. Deus sabe. Deus não se alegra com o seu fardo, com a sua dor, com o seu infortúnio, com a sua derrota, não. Mas Ele está dizendo: a sua maior necessidade não é da resposta, não é da bênção, é da cura da sua alma. E você precisa se arrepender. Meu irmão, você está passando batido. Olha o histórico de vocês, olha o passado de vocês, olha os pecados depois que vocês entraram na fé, depois que vocês se converteram, foram muitos. Tem muita coisa ainda oculta nesses corações, tem muita coisa camuflada, escondida, maquiada, que não foi resolvida, que não foi tratada, que não foi vomitada. Tem que haver contrição, arrependimento da igreja moderna. Ele não é bíblico. Não há soluços, não há pesar, não há convulsões, não há pranto, não há choro, não há confissão solene. Veja Esdras, veja Neemias, veja Daniel, veja Jeremias. Eram dias de pano de saco e cinza, dias em jejum, e não estavam orando para portas abrirem, não estavam orando para a chuva descer, estavam confessando o pecado, estavam se arrependendo do pecado, estavam sentindo suas misérias. Isso não foi só para você, não. Primeiramente foi para mim. Eu, depois do casamento do pastor Danilo, vou fazer uma retirada. Vou estar um dia orando e jejuando.

E uma das principais coisas que eu vou colocar é isso, Senhor. Os meus pecados. Igreja, talvez seja isso. Talvez seja isso, meus irmãos. Talvez a resposta esteja aqui, Ney. Talvez seja isso, Lucinha. Chorar, dizer: eu errei, Deus, eu errei, eu não fiz, eu falhei. Talvez está precisando de choro, não olhar como um arranhão, mas dizer: câncer, é abominável, eu errei, e ficar semanas: me perdoa, me perdoa, me perdoa, e confessar dia após dia, até que venha o pesar, até que você sinta um criminoso, até que você veja o que eu fiz com a minha vida, com que mãe eu fui, que pai, que homem, que pastor, que obreiro. É o que ele disse para Salomão. Salomão ia inaugurar o templo, e ele disse assim: de modo que não haja chuva, e ordenar os gafanhotos que consumam a terra. Ele fala de céus fechados, sem que chova, e gafanhotos consumindo a terra, aridez, sequidão, esterilidade e demônios, forças malignas, gafanhotos. E talvez você está numa sequidão, você está num estio, não há presença de Deus na sua vida, não há graça. Meu Deus do céu, talvez você está aqui falando: o que está acontecendo? É culto após culto e nada acontece. Leitura após leitura, nada acontece. Seco, os céus estão cerrados, as chuvas contidas. Não há alegria, não há fé, não há esperança, não há força. Meu irmão, talvez você está minguando cada vez mais, caindo num lamaçal, deteriorando, desintegrando. É a sua realidade que eu estou dizendo, é verdade. Reconheça os fatos. Você está prestes a desistir da fé, prestes a abandonar o evangelho. É assim a sua realidade. Sua realidade é entupir de televisão, entupir de internet, entupir de música secular, porque você está morrendo seco. Os céus estão cerrados. Não há alegria, não há força, não há graça, não há viço, não há poder, não há santidade, não há vigor. Entregue ao fel do pecado, entregue ao fel os tentáculos de Satanás, vivendo uma vida caótica, cerrados, e a nuvem de gafanhotos, opressão, dor, confusão, pressão, culpa, acusação, tormento, moléstia, insônia, falta de apetite, descontrole, desequilíbrio, estresse. É isso, tormento, tormento. Aí ele vai dizer, ele vai dar a cura: se o meu povo que se chama pelo meu nome se humilhar e orar e me buscar e se arrepender dos seus maus caminhos. Deus, ele está dizendo a causa. Por que que os céus se fecharam? Por que que os gafanhotos foram enviados? Por causa do pecado não confessado, por causa do pecado que está oculto, por falta de confissão, por falta de vomitar. Meu irmão, você acha que Deus se esqueceu o que você tem feito? Você acha que Ele se esqueceu de tanta atrocidade cometida? Ele está dizendo:

grande câncer da sociedade. O pecado é a coluna que sustenta o inferno. O pecado é a matéria-prima de Satanás. O pecado é o objeto da ira divina. É o pecado. E como você está tratando o pecado? E ele está dizendo: só tem uma chance para nós, arrependimento. Se o meu povo, que se chama pelo meu nome, a igreja, o cristão, se humilhar, tem que haver humilhação. Você tem estado muito arrogante, muito pomposo, com o nariz muito erguido. Se humilha, se humilhar e orar. Ai, meu irmão, isso é. E buscar a minha face e se converter dos seus maus caminhos. Meu irmão, você precisa se trancar no seu quarto, você precisa se refugiar nos montes e chorar pelo pecado e dizer: Pai, eu pequei, eu menti, eu roubei, eu adorei.

vezes regando seu leito com lágrimas, pedindo perdão, rasgando suas vestes, clamando: oh, meu irmão, você pensa que você é bom? A Bíblia diz que não tem nenhum homem bom na terra. Não há um justo sequer. Você não é uma senhorazinha boa, isso não existe. Você não é um anciãozinho bom. Você é mau. Você é má. Você tem cometido crimes, omissão, negligência, soberba, altivez, avareza, indecência, imoralidade. Meu irmão, olha o marido que você foi todos esses anos. Olha o marido que você foi. Você nunca chegou diante de Deus e meses pedindo perdão para seu marido que foi. Meses dizendo: eu nunca, nem um dia da minha vida sequer, eu tratei minha esposa como ela merecia. Nenhum. Eu nunca honrei o meu marido um dia sequer, nenhum. Eu nunca fui puro como eu devia, nunca. Eu não tive uma semana sequer de pureza, uma sequer. Sempre fui um depravado. Arrependa-se, arrependa-se. Quanta coisa, quanto negócio sujo, quanto dinheiro sujo, quanta injustiça. Meu Deus do céu, eu edifiquei minha vida inteira na sujeira. Me perdoa, eu confesso cada real, cada papel, cada nota, cada objeto, tudo foi desonesto. Me perdoa, me perdoa, me perdoa. Confessa, é por isso que você não é curado. Confessa, dias, eu não estou dizendo de hoje, eu estou dizendo de dias, semanas, chorando, não orando por outra coisa, não jejuando por outra coisa, não pedindo, até que a convicção do pecado te tome, até que as entranhas, as vísceras sejam comovidas, até que o Espírito te mostre toda a sua vileza, toda a sua negridão, até que você confesse todos os seus pecados, todos os seus pecados. Você que está voltando para a igreja, como é que está sendo marcada a sua volta? Você está integrando a um clube social? Ou você veio arrependido? Você veio quebrado em mil pedaços? Você veio contristado? Ou você veio aqui se socializar? Você veio aqui juntar uma comunidade religiosa? Não, não! Eu fui fustigado pelo diabo, massacrado pelo mundo. Eu estou arrependido, pastor. Eu me arrependo. Eu me arrependo de ser o canalha que eu fui. Eu me arrependo das palavras, eu me arrependo. É assim. Se arrepende, se arrepende. Não vai haver uma gota de chuva na tua vida, não vai haver uma fécula de pão na tua vida sem arrependimento. Não adianta fazer cara de coitado. Ele não vai enfaixar a lepra, ele não vai maquiar o câncer, ele não vai abençoar o corrupto. Ele quer curar o seu âmago primeiro. Nós necessitaríamos, sabe fazer o quê? Um mês de oração e jejum só pelo pecado. Meu irmão, você imaginou, olha aqui para mim. Vamos tentar mexer com você. Se eu fosse enumerar os seus pecados e colocar numa lista, se eu fosse colocar eles num telão, só os dos últimos 5 anos, e mostrasse todos eles, um após um, dos pensamentos e olhares, as palavras e atos, você imaginaria que multidão que nós teríamos aqui de atos descarados. Agora, estou dizendo de uma vida, eu estou dizendo de repugnâncias que você não resolveu. Você adulterou, tem que tratar com Deus. Você roubou, tem que tratar com Deus. Você fez o que a lei de Deus proíbe. Você tem que tratar com Deus. Senão você vai continuar doente. Você pôs a mão na mulher que não podia. Você pegou o dinheiro que não é seu, é maldito. Se ele não for confessado, não há cura. Reconhecer não é pronunciar e repetir o pecado, é reconhecer: eu mereço.

sou o pior dos homens. Tem que haver isso. Você não trata o pecado com band-aid. Você não trata o pecado com xarope. Nós estamos falando de câncer terminal. Você esqueceu o que você fez 5 anos atrás? Você esqueceu o que você fez 10 anos atrás? Você esqueceu o que você fez 20 anos atrás? Você esqueceu o que você fez esse ano? O ano passado? Você esqueceu o que você estava fazendo com aquele dinheiro? Com aquela mulher? Com aquele negócio? Você esqueceu o que você pensou? Você esqueceu? Não, pastor, eu não esqueci, eu já orei, eu não estou dizendo, eu estou dizendo de reconhecer, de dizer, de tratar isso com Deus, de confessar, Senhor, naquela data, aquele dia tal, eu saí no meu carro, eu adulterei, eu traí minha mulher, e eu fiz com consciência, e nunca me pesou isso no coração, mas hoje eu confesso, hoje eu me arrependo com todo o meu ser, é isso que Deus está dizendo. Traz à tona, resolva a sua vida, senão ele não vai trazer. Por isso os céus estão cerrados, por isso os gafanhotos estão tripudiando na nossa vida. Vocês acham que é mentira? 18 meses eu estou falando, John Bunyan. Sabe o que é o camarada levantar a mão? Não, não está pronta para levantar ainda. É o cara, Senhor, a minha família, não, não é época de orar para minha família, para mim. É dizer não. Não, não. É por isso que o Brasil está como está. É por isso que o mundo está naufragando. Vocês não estão vendo o mundo. Vocês não estão vendo o mundo. É por causa do pecado. É o pecado. É a lascívia, a fornicação, a avareza, o assassínio, a cobiça, a perversão, a ira, a soberba. É por isso que o mundo está naufragando. Porque ele bebe iniquidade como água. Se arrependa. Se arrependa. Se arrependa. Agora olha a palavra de esperança. Mas se o meu povo, que chama pelo meu nome, se humilhar e orar e me buscar e se arrepender dos seus maus caminhos, olha a misericórdia de Deus, então eu ouvirei dos céus, porque é nos céus que eu estou, eu perdoarei os seus pecados e eu sararei a sua terra. Estarão abertos os meus olhos e atentos os meus ouvidos à oração que se fizer neste lugar. Então eu ouvirei dos céus, perdoarei os vossos pecados. Ele está dizendo, se houver isso, por mais vil que seja o teu pecado, por mais terrível, por mais asqueroso que tenha sido, ele vai ouvir dos céus e ele vai perdoar todos os pecados. Eu perdoarei, ainda que eles sejam vermelhos como a escarlata, eu os farei brancos como a neve. Eu perdoarei e eu sararei a sua terra. Olha a promessa. E eu sararei a sua terra, e eu perdoarei, e eu curarei, enfim, você está entendendo? Finalmente, esse deserto passará, finalmente ele restaurará você, mudará sua sorte, é o desejo dele te tirar dessa situação, entenda, é ele que tem desejo da restauração desse lar, da harmonia desse casamento, desses filhos estarem na presença, desse derramar do Espírito sobre a igreja, desse avivamento que levarão a igreja, levará a igreja aos valados, levará a igreja aos ímpios. Então ele está dizendo, eu vou ouvir, eu prometo a vocês que eu vou ouvir, eu fiz uma aliança que eu ouviria, eu velo pela minha palavra para ela se cumprir, eu ouvirei, ouvirei lá dos céus, e eu perdoarei vocês de todos os crimes, de todos os atos descarados, sejam quais forem, e eu sararei a sua terra, sararei. Finalmente vocês verão a cura, finalmente encontrarão a paz, finalmente.

0: não pelos meios triviais, não pelos atalhos, não maquiando a sua lepra, o seu câncer, te dando um carro, uma mulher, um marido, dinheiro, beleza, mas enchendo o seu coração de paz, de perdão. Arrependa-se. Arrependa-se, Igreja Aliança do Calvário. Arrependa-se, vocês que vão me ouvir. Arrependam-se, pastores. Arrependam-se, políticos. Arrependam-se, pais. Volte às Escrituras. Voltem ao Evangelho. Voltem à cruz.
1: 1:27. 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Uma e 28.
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3: Eu quero deixar com os irmãos um texto. Primeira carta de João, capítulo 2, versículo 15, diz assim: não ameis o mundo, nem as coisas que há no mundo. Se alguém amar o mundo, o amor do Pai não está nele, porque tudo que há no mundo, a concupiscência da carne, substitua concupiscência por desejos. Os desejos da carne, os desejos dos olhos e a soberba da vida não procede do Pai, mas procede do mundo. Ora, o mundo passa, bem como a sua concupiscência, os seus desejos. Aquele, porém, que faz a vontade de Deus, permanece eternamente. Permanece para sempre. Irmãos, essa palavra, ela é categórica. É uma palavra, vamos dizer assim, que não fica em cima do muro, porque a palavra de Deus, ela é sempre categórica, ela é sempre direta quanto a uma tomada de posição que devemos apresentar diante de Deus. Não amem o mundo, não amem aquilo que está no mundo. Se você amar o mundo, o amor de Deus não vai estar em você, porque tudo que há no mundo, os desejos da carne, os desejos dos olhos, a soberba da vida, não procede, não vem de Deus, não vem do Pai, mas vem do mundo. Ora, o mundo passa, bem como os seus desejos, as suas concupiscências, mas aquele, porém, que faz a vontade de Deus, aleluia, permanece eternamente, irmãos. Que palavra abençoada, Senhor Jesus. Como a tua palavra é maravilhosa, Deus. Como ela fala conosco. Por isso, Pai, em nome de Jesus, o Senhor não nos trouxe aqui por acaso, Deus. Nós aqui viemos porque a mão do Senhor nos guiou neste dia. Porque nós estamos precisados, Jesus, de uma palavra que nos dê uma direção, Pai. Nos dê um norte. E o Senhor, o autor da palavra, está aqui nesse lugar. O Senhor tem poder de ministrar a nós pelo teu Espírito. Nós te pedimos, ó Deus, fala conosco, Pai. Por misericórdia, nós oramos nesta noite, em nome de Jesus. Amém, Senhor, amém, Jesus. Irmãos, enquanto nós estávamos acompanhando o desenrolar do culto, me veio à mente o grande projeto de Deus, porque essa é a ideia. O sangue de Jesus nos purifica de todo pecado. Esse sangue, ele dividiu realmente, né? Ele fez uma divisão cirúrgica entre a lei, abrindo um campo para a graça de Deus. Agora nós temos acesso a Deus. Agora nós somos, então, quando abrimos o nosso coração para Jesus.

somos justificados pelo sangue de Cristo. Outrora andávamos no pecado, agora Deus nos justificou, ou seja, nos tornou justo.

ativo de Deus para nós. Há um texto no livro de Hebreus, capítulo 12, versículo 14, que diz assim: irmãos, segui a paz com todos e a santificação, sem a qual ninguém verá o Senhor. Santidade não é, ou santificação, não é algo que Deus vira para mim e fala assim: olha, pastor, eu te salvei, eu te lavei com meu sangue, olha, se der tempo, se houver uma oportunidade, olha, invista um tempozinho em santificação. Não, irmãos. A santificação, ela começa quando nós aceitamos a Jesus como nosso Salvador. Ali começa o processo da santificação na minha vida, na sua vida, que teve um encontro real com Cristo. E esta santificação é preciso ser exercida. E ela vai então promover em nós algumas mudanças. Algo vai acontecer na minha vida quando eu busco a santificação do Senhor. Santidade, imperativo de Deus, é em primeiro lugar que me leva a rejeitar o mundo. Foi a palavra que eu encontrei. O texto diz: não ameis o mundo, nem as coisas que há no mundo. Se alguém amar o mundo, o amor do Pai não está nele. Então, quando eu entendo que eu preciso santificar a minha vida no altar do meu Deus, eu estou agora fazendo uma escolha: Senhor, eu vou rejeitar o mundo. Não há parceria do crente com o mundo, não há comunhão da luz com as trevas. E o texto fala para nós que se como crentes, se como servos de Deus, nós amarmos o mundo, então o amor de Deus não vai estar em nós. Quantos estão amando o mundo, irmãos? O mundo é uma vitrine. O mundo é uma vitrine louca. Há um tempo atrás, alguns anos, eu conheci um rapaz. Ele chegou na empresa onde eu trabalhava e falou assim: olha, eu sou João, eu quero trabalhar, preciso. Meu patrão não queria dar emprego, e aquele camarada foi insistente, muito comunicativo. E aí o meu patrão falou o seguinte: pode começar a trabalhar. E o rapaz era bom, uma argumentação, sabe, vendia e tal, mas ele amava exageradamente o mundo. O nome dele, eu me lembro, Maurício. E todos nós queríamos ser como o Maurício no balcão, porque o cara era bom, gente. Mas só que o Maurício chegava atrasado. O Maurício não tinha responsabilidade, mas o patrão gostava dele. E um dia, aquele rapaz teve uma visão tremenda: poxa, eu vou para Macaé. E eu vou me lançar no mercado de trabalho. Do tipo Dom Juan, do tipo conquistador. O patrão teve que demiti-lo, assim, com tristeza. Meu patrão não queria mandá-lo embora, mesmo com os problemas. E aquele rapaz amou o mundo e foi para Macaé. Chegou lá, isto mais ou menos há uns 10 anos atrás, hoje deve estar bem pior, mas naquela época, AIDS estava brincando de pique com as pessoas que iam para lá. E ele amou o mundo, amou aquilo tudo e contraiu o vírus HIV. Não havia coquetel naquela época, irmãos. E alguém falou o seguinte: o jovem Maurício está com AIDS. E ele volta para Itaperuna, pele e osso. A minha mãe foi visitá-lo. Depois de morto, foi lá ver o rapaz. Ele estava, morreu preto. Ele era branco e morreu preto. Pele e osso. O mundo é uma vitrine que atrai, que envolve, e as pessoas se lançam, e eles atolam-se até o pescoço, e o final é morte. É o que nós lemos ali: o salário do pecado é a morte. Por isso Deus fala conosco que quem amar o mundo vai ter que tomar a escolha de receber então a rejeição, o odiar, vamos dizer assim, do próprio Deus.

odeia o pecado que está reinando na vida dele. Quantos crentes estão amando o mundo, irmãos? A palavra de Deus é profética para a minha vida nesta noite. Não ame o mundo. É profética para você. É preciso buscar santidade. Santidade, imperativo de Deus, que vai me levar então a rejeitar o mundo, mas também santidade, imperativo de Deus, que me faz vencer em nome de Jesus o sistema que opera no mundo. Às vezes a gente não consegue entender, não consegue enxergar isso, mas há um sistema arquitetado das trevas operando no mundo, irmãos. Existe um dos desfiles de modas mais famosos do mundo, eu esqueci agora o nome, de vez em quando eu vejo alguns flashes, as mulheres devem saber. Toda modelo quer desfilar naquele desfile, deixa eu ver se eu me lembro aqui. Oi? Fashion Week, né? Acho que é isso mesmo. Irmãos, aquilo ali é um sistema. Há uma operação no meio disso tudo para ceifar vidas. Atrás da fama, atrás do dinheiro, atrás de tudo aquilo ali, existe morte. Se nós santificamos nossas vidas, então nós vamos, em nome de Jesus, vencer o sistema que opera no mundo. Que sistema é este? Jesus nos apresenta aqui, através de João, a realidade desse sistema. Porque tudo o que há no mundo, porque o sistema que opera das trevas no mundo, a concupiscência da carne, os desejos da carne, irmãos. Quem de nós ainda não vivenciou essa batalha? A carne que se levanta contra o espírito e que quer alimentar a própria carne. E o alimento é pecado, pecado, pecado, pecado, pecado. Não há como fugir desta realidade. Se eu estou cheio da carne, se eu estou cheio de mim mesmo, então eu estou vivendo uma vida de pecados. Recentemente eu estava dando aconselhamento para uma irmã jovem, e eu falei para ela: minha irmã, por que que você está afastada da igreja? Ah, eu estou com alguns problemas. Minha irmã, não precisa falar muita coisa, só há uma coisa que nos distancia do Senhor. Eu falei para ela: se chama pecado. E se você está vivendo uma vida de pecado, sua comunhão foi quebrada com Deus, volte enquanto há tempo, arrependa-se, porque o sangue de Cristo pode lavar, pode limpar o meu pecado. É preciso a gente entender que há uma batalha da carne contra o espírito, mas esse sistema não é só os desejos da carne, mas também a cobiça, ou seja, os desejos dos olhos, as concupiscências dos olhos, concupiscências dos olhos. Ninguém se atola numa prestação de 60 meses de um carro zero se ele não vir, ou se ele não ver esse carro. Ninguém compra um vestido caríssimo e fica lá atolado se ele não passar antes e os olhos. Ninguém peca se ele não vir alguma coisa que o leve a pecar, a cair, irmãos. É uma batalha. Algumas igrejas estão proibindo televisores. O maior televisor que existe, o pior deles, são os meus próprios olhos. Tem buraquinho de fechadura de porta, que é o televisor da mais alta geração, meu amigo. Mostra coisas tremendas. As pessoas estão envolvidas e alimentando, ou seja, recebe-se pelos olhos, a carne deseja e o pecado então é consumado. O apóstolo João fala, irmãos, os desejos da carne, os desejos dos olhos e a soberba da vida, este é o sistema. Soberba da vida, desejo de posição, desejo de estar acima de todos. Este foi o pecado do diabo. Ele desejou o quê? Uma posição maior que a do próprio Deus. Ele quis ser maior que Deus. Ele quis então viver sobre o próprio Deus. Orgulho, isto é a soberba da vida. Eu estava ouvindo há poucos dias uma reportagem. O homem mais rico do Brasil, não vou dizer o nome, mas a maioria sabe quem é esse homem. E ele me parece que é o oitavo homem mais rico do mundo. Ele tem um alvo, ele falou já: eu quero ser o homem mais rico do mundo. Irmãos, esse homem pode ouvir aí.

esta noite, louco! Esta noite te pedirão a tua alma e o que você está juntando, para quem vai ficar? Soberba da vida, irmãos. E às vezes isso, o diabo começa a te massagear e começa a botar no seu coração que você é o bom, que você é o melhor. E daí você começa, poxa, sabe o que eu sou mesmo? Os elogios. Não que seja errado elogiar, mas eu tenho que estar sempre me avaliando. Sabe por quê, irmãos? Porque às vezes aquilo vem das trevas. Leandro, rapaz, você me faz lembrar muito o André Valadão, cara. Meu Deus. Sua boca então, meu amado, quando se abre a boca para cantar, eu fecho os olhos, tô vendo André Valadão, cara. Pastor, eu vejo Billy Graham, pastor. Billy Graham, 43 anos. Irmãos, essas coisas vão massageando a gente às vezes, e a gente começa a achar que nós somos realmente o bam, bam, bam. Até o próprio diabo fazer assim, ó, ó. E o tombo é grande, porque às vezes eu já estou navegando lá nas nuvens, e aí eu caio, e eu sou humilhado pelo diabo. Há um sistema operando, e quando eu busco a santificação do Senhor, em nome de Jesus, eu venço pela fé os desejos da carne, os desejos dos olhos e a soberba da vida. Mas também santidade, imperativo de Deus, que me faz ver que os atrativos do mundo são passageiros. Não é isso que o texto está dizendo? Ora, versículo 17, o mundo passa, bem como a concupiscência, a sua concupiscência. Irmãos, aí está o boom da coisa. Aí está a chamada fórmula que Jesus está dando para nós. Jesus está dizendo para mim assim: olha, não fica empolgado não, meu filho, porque tudo passa. Quem não se lembra da Tônia Carreiro? Tônia Carreiro mesmo, né? Os da minha geração lembram, né? Não é verdade? Gente, que coisa, né? Quando a Tônia Carreiro aparecia na televisão, eu sentava no sofá e ficava: Jesus, que perfeição, meu Deus. Vai ver a Tônia Carreiro hoje, meu irmão. Se bobear, você corre. Há um tempo atrás, o pastor Jorge Linhar está falando, Brigitte Bardot. Eu não vi, mas quem conviveu na época, Deus, parava o trânsito, parava tudo. E ela desfilava. Não, não é a Brigitte Bardot mais. É a avó dela, a bisavó dela, mas não é ela. As fotos estão lá, mas a realidade passou, meu irmão. Os meus dentes vão cair um dia, os pés de galinha vão grudar na minha cara, não vai ter jeito. Não haverá plástica no mundo que resolva o meu problema. Recentemente eu vi uma das mulheres mais ricas do mundo, mas ela não está conformada com a idade, e ela está fazendo plástica, e está fazendo plástica, e está fazendo plástica. E eu vi uma foto daquela mulher, meus irmãos, não parecia humana aquela mulher. Botox até na alma, estica para lá, estica para cá, e a pessoa vai se transformando, e agora ele já não é ele mais, porque passou, irmão. Eu comprei um computador recentemente, e poxa, o melhor computador. Primeira vez que eu fui levá-lo na assistência técnica, o cara falou comigo assim: rapaz, não sei nem se eu vou conseguir peça para esse computador, porque ele já está muito ultrapassado. Meu amigo, já tem N's na frente. Quem comprou agora, a mulherada, né, que está comprando o novo modelo do Uno, hein? Que coisa, né? Olha o sucesso com as mulheres. O Uno cinturinha, coisa linda. Amanhã você não vai querer nem olhar para aquilo. Meu Deus, o que, que é isso? Eu andei nisso. O mundo passa, irmãos. Isso já é um clique de Deus para nós. Não se agarre, porque se você se agarrar, você vai realmente se perder nisto e não vai chegar a lugar nenhum. Então, santidade, imperativo de Deus, que me faz ver que os atrativos do mundo são passageiros, os valores são efêmeros, passam rápido. E em último lugar, santidade.

vontade, imperativo de Deus, que me faz viver na plenitude da vontade de Deus, que permanece para sempre. Essa é a melhor escolha. Este é o segredo do sucesso. Viver na plenitude da vontade de Deus. Ela sim permanece para sempre. Ela é a mola mestra que vai mover o coração de Deus para que você esteja sempre atualizado, abençoado, próspero, na dependência da vontade do Senhor, irmãos. Você não vai chegar aqui e daqui a pouquinho estar lá atrás, igual o Michael Jackson gostou muito de fazer. Você vai estar sempre avançando, avançando, avançando. Porque Deus vai estar conduzindo a sua vida. Você estará com a sua adoração, com a sua vida, tocando o coração de Deus. Grandes milagres acontecerão na sua vida. Esse é o segredo do sucesso. Mas aí fica a minha pergunta, a pergunta de Deus para mim. Como eu estou no altar de Deus? Ou melhor, eu estou no altar de Deus ou estou onde? Eu preciso, irmãos, estar como servo de Deus, buscando a santificação para a minha vida. E isto, meu irmão, você faz a todo instante, a todo tempo, andando na rua, dentro do carro. Você santifica, você busca, você pede perdão, você se humilha, porque nós não somos perfeitos, mas Deus se alegra com um coração quebrantado, que deseja ser restaurado, curado, abençoado pelo Senhor. Santidade, sim, ela vai me levar a ver que eu preciso rejeitar o mundo, vai me levar a vencer o sistema que opera no mundo, os desejos da carne, os desejos dos olhos, a soberba da vida. Ela vai me fazer ver que os atrativos do mundo são passageiros. Ela vai me fazer ver que eu vou estar vivendo na plenitude da vontade de Deus, que permanece para sempre. Deus quer nos levar a lugares altos. Deus quer nos levar a lugares inimagináveis. E o segredo é santidade ao Senhor. Buscar a santificação ao Senhor. O Rodolfo estava falando, irmãos, de um jovem que tentou limpar o pecado que ele tinha cometido com água e sabão. Alguns pecados estão acompanhando pessoas há muitos anos. Algumas culpas, elas ainda não foram dissipadas, elas estão vivas. Enquanto nós não buscarmos o antídoto que limpa, que nos cura, chamado sangue de Jesus, nós não vamos ficar livres, nós não vamos ser abençoados. Eu vivi, irmãos, a minha adolescência e a minha juventude carregando um fardo tremendo, e eu não conseguia me libertar dele. Você se lembra de algum pecado que você cometeu quando era criança? Quando a mamãe não estava em casa, nem o papai? Um dia, eu estava lendo um texto que foi a resposta de Deus para a minha vida. É por isso que o pastor cita muito esse texto, Hebreus 4, 15, 16. Porque não temos um sumo sacerdote que não possa se compadecer das nossas fraquezas, antes um, que a nossa semelhança em tudo foi tentado, mas sem pecado. O texto está dizendo, você tem um sumo sacerdote, você tem alguém que tem crédito para pagar a sua dívida. Acheguemos-nos, portanto, confiadamente junto ao trono da glória e da majestade do Senhor, para clamarmos por socorro e sermos atendidos em momento oportuno. Irmãos, o Espírito Santo de Deus falou comigo naquele dia, curou a minha vida, começou a curar quando eu estava descrendo do próprio Cristo, e continuou me curando, e está curando até hoje, porque todos nós falhamos um dia, irmãos, todos nós temos alguma coisa que ninguém nunca soube, só nós e Deus. Mas Jesus agora, se você carrega esse fardo e tem sido machucado por ele, porque o diabo tem acusado você usando sua própria consciência, agora

0: cobrir você com o sangue dele e vai limpar a sua vida, meu irmão. E você vai sair daqui leve, porque o sangue de Jesus nos purifica de todo pecado. Você vai se santificar nesta noite. Se você está aqui e carrega o fardo do pecado original, o pecado que te atormenta, Jesus agora está dizendo: foi por você que eu morri, e eu tenho a palavra de vida para você nesta noite. Eu posso restaurar você completamente. Se você está desviado dos caminhos do Senhor, se você perdeu a sua comunhão com Deus, agora é o momento, é a oportunidade que Deus está te dando de ter a sua vida restaurada pelo sangue de Cristo. Enquanto nosso irmão vai estar adorando, se você está sentindo Deus te chamando à santificação, comece agora, não deixe para amanhã. O diabo está falando assim para você: amanhã você começa, semana que vem, talvez não dê mais tempo. Jesus diz para você: é agora, é hoje, que eu quero lavar você com o meu sangue. Senhor Jesus, lava as nossas vidas, Deus, em nome de Jesus, Pai, com o teu sangue. Amém, Jesus.
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2: 1:54.
3: 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Tu és o Deus que jamais falhou. Tu és o Deus que não pode mentir. Tu cumpriste as tuas promessas na vida de Abraão, de Isaac, de Jacó, e eu sei que o Senhor cumprirá também as tuas promessas na minha vida. Eu sei que os teus olhos estão em mim, Senhor.

Podem passar os dias, podem passar os anos. Confia, meu amado. Ele trabalha para aqueles que nele esperam. Todas as palavras que Deus disse se cumpriram. E assim será na tua vida, meu querido. Mas quem sabe você não está vendo. Na verdade, você não precisa ver. O que você precisa é crer, porque Ele fará. Toda promessa passa pelo teste do tempo. Ele está provando o teu coração. Ele está forjando o teu caráter para que você desfrute.

0: 2 e 3.
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0: Duas e três.

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1: 2 e 8.

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1: 2:15.

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1: 2:23.
2: 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Eu renuncio o que for preciso. Até mesmo a promessa, Senhor.

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2: 2:29.

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0: 2:57.
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2: Uma das coisas que mais incomoda o inimigo é a tua liberdade. E quem tem o Espírito Santo é livre. É livre. É livre do passado. Porque ele não tem medo que aconteça de novo alguma coisa que já aconteceu. Porque a porta que Deus fecha, ninguém pode abrir. E a que ele abre, ninguém pode fechar. E ele ousa viver o que ninguém acreditou. Ele é livre.

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1: Três horas.

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Eu subirei.

faz o teu filho ressuscitar dentre os mortos. Ele age em mim, ele age no teu povo. 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
1: 3:46.

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1: Quatro horas.

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A Bíblia diz que Deus resiste o soberbo. Você sabia que tem muita gente que não é abençoada porque não está preparada para ser abençoada? Porque o Senhor conhece o coração. Tem gente que, se Deus abençoa, ele empina o nariz, ele sai pisando em todo mundo, ele se acha maior que todo mundo. Fala para quem está do seu lado assim: não é sobre você, não é sobre o seu dinheiro, não é sobre o seu título, não é sobre a sua posição, não é qual

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cante pra ele bem alto. 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
1: 4:28.

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3: 5:47.

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3: Aquela senhora de idade, de muita idade, sozinha no mundo, estava numa esquina de São Paulo, tentando conseguir algum dinheirinho para, quem sabe, conseguir jantar naquela noite. Não tinha família, não tinha parentes, não tinha amigos. E apesar do frio que fazia naquela noite, ela estava usando roupas muito finas que não protegiam, que ainda estava garoando um pouquinho. E ela tentava conseguir pelo menos algumas moedinhas, mas ninguém lhe dava nada. Ela ficou naquela esquina, tanto pedindo a quem vinha pela calçada, como para os carros que paravam no sinal. Mas com aquele frio, ninguém abria a janela do carro. Com aquele frio, ninguém tinha vontade de lhe estender a mão. Mas ela continuava pedindo, tremendo, ora caminhando até a calçada, ora indo até o meio da rua. E ficava ali, com a sua mão gelada, magra, tremendo de frio, suplicando uma ajuda qualquer. Foi quando ela viu na calçada um homem elegantemente vestido que estava vindo na sua direção, passando por aquela calçada. Então ela se colocou na frente dele, estendeu a mão e disse: "Moço, me dá uma esmolinha, pelo amor de Deus." E o homem, que estava com as duas mãos no bolso do seu casaco, não quis tirar as mãos, porque elas estavam quentinhas ali dentro. Mas ele tinha uma formação cristã e, para não ficar sem dar nada, disse: "Mulher, Deus te abençoe." E continuou em frente. Não deu sequer uma moeda e foi caminhando para sua casa. Ela ficou olhando o homem caminhar e ir embora e não disse nada. Foi quando um carro maravilhoso, quase uma limusine, um carro importado, parou no sinal e deu uma buzinada. Ela olhou e viu que a estavam chamando. Então ela foi andando até aquele carro, e o homem que estava no banco de trás, um empresário muito rico, ele abriu o vidro, coisa assim de três dedos, e disse: "Eu vou te dar alguma coisa." E pegou a sua carteira. Mas quando ele pegou a carteira, ele puxou uma nota de 100 reais. Ele achou que era muito para dar a uma velha na esquina, mas tudo bem, tudo bem, já que ele pegou esses 100 reais, ele passou assim pela pequena abertura do vidro do carro e estendeu para a mulher, e ela com as mãos tremendo, não acreditando que eram 100 reais, foi pegar. Nisso, o sinal abriu e o carro começou a andar e o empresário largou a nota de 100 reais. Quando ela foi pegar, veio uma lufada de vento e levou embora aquela nota. Ela viu aquele dinheiro voando e, como já estava escuro, o dinheiro desapareceu. E como ela já era um pouco cega, não sabia mais aonde tinha ido parar aquele dinheiro. Ela só cruzou os braços, tremendo de frio e lamentando a pouca sorte, dizendo consigo mesma: realmente Deus não quer me ajudar. Eu devo merecer tudo isso. E ela lamentou a sua vida. Lamentou a velhice, lamentou a sorte, ficou ali encarangada de frio, chorando. Mas anjos estavam observando aquilo. Anjos ocultos, anjos que estão à nossa volta e se compadeceram da mulher. E anjos acompanharam tanto o empresário rico no seu carro importado, como também aquele primeiro que passou de casaco e não tirou as mãos do bolso. E os anjos continuaram observando estes dois homens, enquanto outros anjos ficavam com aquela pobre senhora, tentando consolá-la, mas era impossível. Ela apenas chorava. Mas veja o que aconteceu. O homem rico no seu carro importado chegou à sua bela mansão. Quando ele saiu do carro aquecido e sentiu aquele vento gelado, disse: puxa vida, está frio mesmo. E ele lembrou daquela pobre senhora do lado de fora do seu carro quentinho. E ele entrou na sua casa, a lareira já estava acesa, a mesa preparada. Ele se desfez da sua roupa de inverno e ele sentou-se à mesa, e ele ficou pensando naquela senhora e pensou consigo mesmo: hoje eu fiz uma grande boa ação. 100 reais para uma senhora na esquina é um grande dinheiro. Acho que ela nunca recebeu uma esmola dessa. Com certeza Deus vai me recompensar. E enquanto isso, o outro homem, aquele do casaco que não tirou as mãos do bolso, também chegou na sua bela casa, quentinha, confortante. A mesa também já estava pronta e preparada, mas ele ficou pensando na mulher, aquela senhora idosa, pobre, necessitada, tremendo de frio. Ficou pensando nela e o seu remorso cresceu muito. Ele sentiu vergonha de ter uma mesa tão farta enquanto ela estava ali passando um fio daquele, suplicando por um pouco de comida. E ele se sentiu tão incomodado que disse para a empregada: coloque mais um prato aqui, talheres. Ué, quem virá para jantar? E ele disse: eu vou trazer uma pessoa aqui para jantar. E ele voltou a vestir o sobretudo e foi para aquela rua fria tomando garoa. E ele foi caminhando, pensando naquela senhora e dizendo: tomara que ela ainda esteja lá, eu quero encontrar aquela mulher, tomara que eu a reencontre. E ele caminhou apressadamente até que a viu ali, ainda chorando, chorando muito. E ele se aproximou dela com muito cuidado e disse: senhora, por que choras? Ela disse: porque eu nasci para sofrer, porque Deus não se compadece mais de mim, porque Deus se esqueceu de mim. Eu agora mesmo acabei de perder 100 reais. Nunca me deram tanto dinheiro, mas eu nem cheguei a pegar, o vento levou tudo embora. Estou abandonada, é por isso que eu choro. Aí aquele homem disse: esqueça, venha comigo. E aí ele percebeu que ela mancava, percebeu que ela estava gelada, também notou que ela andava com muita dificuldade, tirou o seu sobretudo e a cobriu, e ele passou a sentir o frio que ela sentia, e ela passou a sentir o calor que estava com ele. E foram caminhando vagarosamente até chegar à casa daquele homem. E entraram e a mesa estava preparada, e aquela mulher não acreditou no que viu e foi convidada a sentar-se à mesa e participou de um jantar como há muitos anos ela não participava. Passou a sentir o calor de uma família e aquele homem se sentiu bem, muito bem, de compartilhar o calor da sua casa, a fartura da sua mesa com aquela pessoa que estava tão necessitada. Parecia que a sua satisfação naquela noite era o seu melhor banquete, a melhor refeição que ele já tinha feito em toda a sua vida. E os anjos que acompanhavam tanto a senhora, como o empresário rico no seu carro importado, como também aquele homem que a princípio não tinha dado nada, os anjos escreveram no livro das obras, sim, os livros que serão abertos no dia do juízo, os anjos escreveram não a boa ação do empresário que deu 100 reais que jamais chegou às mãos daquela pobre mulher. Não, aquilo não foi caridade. Não registraram também a primeira vez que o homem passou com as mãos no bolso e disse: Deus te abençoe. Não, não registraram aquela palavra de bênção. Mas registraram, caprichando bastante na letra, que naquela noite, aquele homem que a princípio não tinha dado nada, sentiu tanto remorso que voltou para buscar a pobre senhora e compartilhou com ela o calor da sua veste e o calor e o sabor de uma mesa quente, de uma comida maravilhosa. Os anjos anotaram aquele gesto que foi feito de última hora, mas que foi destacado na vida daquele homem como algo que jamais poderia ser apagado e que no dia do juízo devia ser lembrado. Tal e qual disse o Senhor Jesus a um homem que o tinha convidado para um banquete. Jesus olhou para aquele homem rico, que se sentia tão honrado por ter convidado um mestre para jantar na sua casa, que Jesus lhe disse: quando deres um jantar ou uma ceia, não chames os teus amigos, nem os teus irmãos, nem os teus parentes, nem vizinhos ricos, para que não suceda que também eles te tornem a convidar e te seja isso recompensado. Mas, quando fizeres convite, chama os pobres, aleijados, mancos e cegos, e serás bem-aventurado, porque eles não têm com que te recompensar, mas recompensado serás na ressurreição dos justos. Jesus Cristo disse que é assim. Então, faça-se. Não adianta nada você dizer: Deus te abençoe, Deus te ajude, fica com Deus. Tiago, que era meio-irmão de Jesus, escreveu na sua carta, capítulo 2, versículo 14: meus irmãos, que aproveita se alguém disser que tem fé e não tiver as obras? Porventura a fé pode salvá-lo? E se o irmão ou a irmã estiverem nus e tiverem falta de mantimento cotidiano, e algum de vós lhes disser: ide em paz, aquentai-vos e fartai-vos, e não lhes derdes as coisas necessárias para o corpo, que proveito virá daí? Assim também a fé, se não tiver as obras, é morta em si mesmo. Não adianta ficar conferindo bênçãos, e as mãos estão sempre fechadas, nunca socorrem ninguém. Não adianta dizer: Deus te abençoe, vá em paz, dizendo que você não faz nada para cobrir a nudez de quem tem frio ou saciar a fome e a sede de quem está padecendo necessidade. Nenhuma fé desta maneira será recompensada. Mas se você quer realmente receber

recompensa dos justos no dia do juízo, faça como Jesus mandou. Convide pessoas que não têm como te devolver ou retribuir o convite. Chame pessoas que não podem te pagar e faça por elas coisas que para você não custa muito, mas que para elas serão bênçãos sem medida. E aquele que te vê em secreto, o teu Deus Todo-Poderoso, dará ordem aos seus anjos excelentes e poderosos para que registrem tudo cuidadosamente no livro das obras. E na ressurreição dos justos, você será recompensado, recompensada pelo teu Pai Celeste.

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2: 6:23.
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3: 6 horas e 30 minutos.

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2: 6:47.

0: 6h50.
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1: 104 FM, a hora certa, agora são 7:26.

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3: Cento e 4 FM, a hora certa, agora são 7:36.

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Faltam só 15 minutos para as 8 da manhã. Bom dia.

0: 7:49.
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4: Agora faltam 3 minutos para as 8.

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2: Oito e nove, bom dia para você.

0: 118. Bom dia pra você.
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3: 8 horas mais 27 minutos.

0: 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Pega a sua mão e diga comigo: tudo, tudo em minha vida mudou.
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2: 8h48. Bom dia.

0: 7h56, bom dia.
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8: 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23.751 de 2026, esta Justiça Eleitoral fornecerá transporte para os eleitores das zonas rurais no dia 4 de outubro, primeiro turno, e 25 de outubro, eventual segundo turno, das eleições gerais de 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

0: 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Linha 4, Itaperuna, Capivara, origem Capivara, saída da origem 8:10, destino Colégio Estadual Etelvina Alves e Assembleia de Deus em Aré, saída do destino 9:13. Linha 5, Itaperuna, Córrego Seco, origem Escola Municipal Córrego Seco, saída da origem 7:10, destino Colégio Estadual Etelvina Alves e Assembleia de Deus em Aré, saída do destino 9:13. 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

0: isso aí, Itaperuna. Muito bom dia, gente. Que alegria estar com você. Muito bom dia, morador do distrito. Muito bom dia, produtor rural. Bom dia, dona de casa. Que alegria estar com vocês na melhor sintonia da cidade. Rádio 104 FM Novo Som. A rádio que fala de frente e comunicação de Itaperuna, do nosso distrito, do nosso Brasil. Que alegria estar com você. Que Deus abençoe sua manhã, sua família, por todos os seus passos. Você sabe que o Senhor nos resplandece e nos concede mais um dia de vida. Obrigado, Senhor. Que alegria. Itaperuna, hoje eu tenho uma grande honra. Eu estou frente a frente com os maiores nomes referentes do esporte da nossa cidade. Eu posso dizer que eu tenho hoje mais um grande dia marcante na minha humilde carreira de apresentador. Eu estou frente a frente com um dos maiores referências, que para mim é um cara que eu tenho uma admiração de uma vida por ele. Estou frente a frente com o Fabrício. Vocês viram, quando a gente anunciou o nosso Instagram essa semana, foi uma revolução de apoio, muitas mensagens, não tem como nem responder todas as mensagens que chegaram no nosso celular. E que alegria você saber que aqui é um local que nós damos palco para todos aqueles que merecem, que trazem, fazem parte da história do nosso município, do nosso esporte. Eu estou frente a frente com ele, gente. Eu ouso dizer, nas quadras eu não vi algo igual a esse cara, tá? Estou frente a frente com ele. Fabrício, muito bom dia, meu amigo.
1: Bom dia, meu amigo. Obrigado pelo convite. Estou muito feliz, satisfeito de ter recebido o convite, estar aqui conversando com você e também pelos elogios que você me fez. Eu fico feliz, contente.
0: Fabrício, cara, hoje eu estou com 31 anos e eu posso dizer que eu passei mais de décadas vendo você jogar, cara. Eu lembro que eu ia... às vezes ver você jogar assim, às vezes eu acompanhava muito meu primo e eu via você jogar aqui no antigo Cresce que tinha ali. Sim. E uma vida, quadra da BB, pós-esportivo, você pra mim é uma lenda, na minha opinião, cara. Você é fora da

0: for. Mas afinal de contas, quem é o Fabrício? Conta pra gente, cara.
1: Fabrício, eu agora faço 39 anos. Sempre gostei muito de esporte, desde novo já treinando. Comecei treinando futsal, que é um diferencial, porque hoje muita gente já tem campo, não tem a quadra. Então eu comecei treinando futsal e depois fui pro campo. Então eu sempre participei muito de campeonatos, jogos estudantis, e isso daqui foi moldando o meu estilo de jogo. Hoje ainda continuo jogando, continuo brincando, isso a gente sempre de forma amadora e tal, mas é um troço que move a gente, que é a minha paixão. Mas segui, fiz faculdade de administração, trabalho hoje na Unimed, aqui em Itaperuna, já trabalhei no SESI. Mas a minha vida sempre foi o esporte, é o que eu gosto muito e é o que faz a gente conhecer muita gente aqui da região, e a gente vai sendo conhecido e bem recebido nos lugares pelo esporte, que o esporte que é o que movimenta, que é o que nos faz bem, né?
0: Cara, uma vez alguém falou uma espécie de uma brincadeira, mas uma brincadeira bem realista, né? Bem linear acerca de você. Fez até uma comparação, falou, cara, o Fabrício é uma espécie de um falcão, cara. Porque, cara, você no campo, você é um baita jogador, você joga demais. Nos gramados, um baita meio campo, então agora, mas na quadra você é surreal, cara. Como começou esses primeiros passos no futsal, cara? Porque você, eu acho que, assim, na minha opinião, e não só na minha, mas acredito de 90%, dos boleiros, pessoas que jogam futsal, que jogam parte desse mundo do futebol, você é fora, pra mim você é o melhor que tem aqui dentro, não teve outro até hoje talvez, assim. Como começou os seus primeiros passos no futsal, cara?
1: Então, tinha uma escolinha até que era na BB, era o Douglas, o Lucinho, que na época faziam lá os treinamentos. Então eu comecei jogando ali, tinha os jogos estudantis que a gente participava. Então, por você já ter a escolinha, te dava uma base boa pra isso. E depois, quando começou, tinha um projeto da prefeitura, que era até o Manel, o Marcão, o Almir, eles tinham um projeto da prefeitura que eles faziam os treinamentos. Então era uma galerinha, uma molecadinha que já estava começando a ter muita base de quadra. E quando tinha o time profissional daqui de Itaperuna, a gente já tinha esse espelho, que eles já jogavam, e a gente começou a pegar essa base. E o meu jeito, meu estilo de jogo foi combinando mais com a quadra, com o futsal. Aí eu fui tendo essas referências e fui começando a jogar com eles, a ter esse contato já com a galera de uma categoria acima, a galera que já era profissional, e isso foi dando um incentivo, me dando uma base para jogar a quadra. Aí meu jeito de jogar foi mais para a quadra do que o campo. Eu jogava campo, tinha escolinha, porque o campo sempre teve campeonatos. A quadra não, a quadra tinha um ou outro campeonato, mas parece que assim, a minha característica foi combinando mais com o futsal.
0: Nossa, cara. E assim, alguma vez passou na sua mente, você já tentou algum nível, você chegou a tentar algum nível profissional na sua carreira, ou logo você já foi daqueles que, igual você formou em administração, né, cara?
1: Sim, sim.
0: Assim, vai ser um algo mais amador, vai ser um algo assim, mais secundário na minha carreira, cara.
1: Cara, então, a gente, desde criança, você tem aquele sonho de querer ser jogador, de querer jogar futebol. E você vai participando. Eu até brinco, eu falo assim, quando era muito criança, não tinha tanto destaque, era mais na vontade. Depois você vai batendo certa idade, você vai vendo, rapaz, eu tô começando a ser um destaque, já tô sendo um dos titulares, um dos melhores ali do time. E você vai tentando. Aí eu joguei até os 17, foi quando eu joguei o Carioca de Juvenil. Só que aí teve a oportunidade de começar a faculdade. E é aquele momento que você decide. Vou tentar, vou sair para fazer teste, vou ficar, vou começar a faculdade. E eu comecei a faculdade novo, com 17 para 18 anos. E foi o caminho que eu escolhi. A gente não tinha tantas oportunidades assim de fazer teste como tem hoje. Hoje você vê que vem muitos olheiros aqui na região. Eu acompanho as escolinhas, até pelo meu filho também está jogando. Então você vai vendo que hoje a gente consegue, ficou mais curto o caminho. Hoje com a internet, com as informações, ficou mais curto o caminho. Mas no período foi escolha assim, vou fazer faculdade que eu acho que vai ser mais garantido. Porque o futebol é muito de você tentar arriscar. Então na época eu não arrisquei, falei assim, vou ficar na faculdade e seguir assim.
0: Cara, dentro do futsal, qual foi o momento que mais marcou sua carreira?
1: Cara, do futsal, de mais importante, foi o período quando a gente conquistou a InterTV. Até foi pelo Laje do Muriaé, aqui do projeto de Itaperuna. Já tinha acabado, a gente já estava numa certa idade. Laje estava jogando na InterTV.

0: e convidou eu e o Manel daqui de Itaperuna. Eles tinham acabado de ser vice-campeão da InterTV e era um campeonato que era televisionado pela essa afiliada da Globo. Então a gente foi lá participar do campeonato e a gente foi campeão. Ganhou a fase aqui da nossa região e depois ganhou a, como se fosse a estadual, que era a Supercopa. Então isso foi assim, do futsal foi o maior que a gente teve aqui, porque a gente dava entrevista na televisão, aquelas chamadas, o jogo foi televisionado nessa afiliada da Globo, a gente desfilou de carro aberto lá na cidade.
1: Caraca!
0: É, recebeu moção de aplauso da prefeitura, então foi um negócio que marcou muito, marcou pra cidade e marcou pra gente também.
2: Nossa, cara, que legal. E nos gramados, teve um momento que marcou a sua carreira?
0: Ah, cara, dos gramados é quando você vai chegando naquele período de começar a enfrentar os times grandes, os times que você torce desde criança. Então, quando você pega assim, vou jogar um Carioca, vou enfrentar o Flamengo, que é o meu time.
2: Você jogou contra o Flamengo já?
0: Joguei contra o Flamengo, contra Vasco, Botafogo, Fluminense. Caraca. Então, quando você vai começando a ver e vai vendo assim, cara, será que é possível essas coisas? Você já vai ficando mais empolgado. E ao mesmo tempo, quando a gente é criança e criança do interior, você vai ficando naquela ansiedade, mais nervoso. E depois você vai vendo assim, cara, hoje, passado o tempo, poxa, quando eu joguei contra o Flamengo, tava o Renato Augusto. Ah, no Fluminense tava o Marcelo, eram os caras que você fica assim, pô...
2: Você jogou contra eles?
0: Não, a gente joga contra e depois você vai vendo assim, poxa, convivi, joguei contra esses caras, é muito gratificante. É legal você contar ainda pros outros. Mas a gente fica assim, poxa, foi tão perto também, será que eu poderia não ter sido?
2: Fabrício, não sei se você vai concordar, o nosso futebol itaperunense ainda tem, claro, existe muitos talentos na nossa terra, mas os níveis... passados, como o melhor futebol brasileiro, a nível de futebol brasileiro.
0: Sim, sim.
2: Todos que vêm cá me contar as experiências, eu fico assim, às vezes me contando assim ao vivo, nos bastidores aqui. As competições também atrás é muito difícil, né, cara?
0: Sim, sim.
2: Você lembra de alguns que faziam parte daqueles elencos junto com você, você falar assim, cara, esses caras aqui eram surreal, cara?
0: Então, cara, a gente vem, até a gente conversa.
2: Você é de qual categoria mesmo?
0: Eu sou de 87.
2: Nossa.
0: Então. Ali a gente joga sempre uma acima e uma abaixo quando a gente vai. Então, 8,6 e com os 8,8. Mas a gente vai tendo essas referências, porque a gente conversa assim. Antes a criança brincava muito de bola, ficava muito na rua, então você via que tudo de diversão era jogar futebol. Hoje foi se perdendo um pouco. Hoje você não vê criança brincando de bola na rua.
2: Sim,
0: você vê que
2: sim.
0: Diminuiu a quantidade de times que tinham na sua cidade e as referências que você tinha. Então, quando eu fui pro futsal, veio uma referência grande de uma galera que era mais antiga, que era o Derinho, era o Dilcinho, depois foi passando uma geração que aí tinha o Manel, Pacote, Sassá, Nuna. E quando você é novo, você vai começando assim, pô, quero jogar igual esses caras, jogar junto.
2: Poxa,
0: depois
2: que legal, cara.
0: Pegar essa referência. E eu comecei novo, começando a jogar com esses caras. E da minha geração, tinha moleques também muito bons, que insistiram, que continuaram, que jogaram. Tem o Zambi, tem o Café, tem o Diogo Malaquias, que são 87, 88 da minha geração ali, um pouquinho acima. Tem o Pipico, que foi, jogou e é ainda profissional, né, que joga. Então você vai vendo hoje algumas gerações, que tem o Zabumba, que está lá em Portugal, é o Dandan, que jogou, que está jogando ainda também. Então são assim, você tinha uma geração muito boa que não tinha tanta oportunidade.
2: Sim.
0: Então a gente fica torcendo, quando você vê um moleque desse indo jogar, você fica, cara, tomara que dê certo, tomara que represente. Não é da minha geração que eu vi, igual o Serginho, que jogou no Milan, na seleção, jogou aqui no Itaperuna. Então a gente fica assim, cara, por que não um daqui da cidade, um representar, um aparecer? Mas é questão de oportunidade. A gente do interior, a gente é um pouco longe. A gente precisa daquele incentivo e de ter essa oportunidade de chegar a um clube e ter essa oportunidade de jogar.
2: Nossa. E na sua época, assim, você... Assim, até... Você falou um dos atletas aqui que teve aqui. E quando ele me contou que ela... na semana que ele teve aqui, que ele ia vir cá, um cara mandou pra mim e falou assim, ó. Fala pra ele que foi o meu reserva, tá? Aí o dia que ele veio aqui e contou isso, eu falei com o cara, depois liguei e falei, eu só acreditei porque ele me contou isso, não, né? Que é o nosso amigo de um canal do Itapuã. Aí o Malaquias falou assim, Irlan, na minha posição era tão difícil na época, eu era terceiro reserva. Eu falei, sim, caraca, eu era terceiro reserva.
0: Era o período que a gente tava junto lá no Itaperuna. Tinha o canal, o Moisés, aí o Malaquias era o terceiro. O Malaquias, a gente tem uma história legal, quando ele era novo, aí tem foto dele de goleiro. Então era
2: ele que fazia,

0: times, a gente tá, quem queria tá participando. Teve jogo que, ó, trocou, o canal machucou, acho que o Moisés tava suspenso, tava botar. Improvisou o volante pra, e o Diogo não entrou. E a gente ficava assim, pô, você viu o Diogo nos treinos? Um preparo físico absurdo. A gente tinha aquele negócio de assistir que ir correndo até o Limoeiro, que era o treino físico. O Diogo, quando a gente tava indo, ele já tava voltando, rapaz. Era uma perna absurda. E depois, quando você vai vendo, cara, o cara era um reserva, daqui a pouco já começou a jogar profissional, daqui a pouco tá lá no Uruguai. Caraca. Você vai vendo, cara, que evolução e que insistência. E a gente ficava assim, pô, tomara que continue, que vingue, que dê certo. Teve a carreira dele, deu certo por um período. E hoje a gente até trabalha junto, ele trabalha no hospital da Unimed, eu trabalho lá do Vendas. Então, assim, é legal essas histórias de você ver. Cara, não era o destaque da posição, você via jogadores, que é igual o canal brincou, era titular e você viu reserva. Mas é muito do esforço do cara, de continuar, de insistir, de treinar.
1: E era igual, assim, era uma época que o futebol era muito alto nível, né, cara?
0: Sim, sim.
1: Hoje, assim, igual eu vejo, até... A ver, eu tô com os meninos mais novos. Ontem eu tava num jogo lá com os meninos mais novinhos, contando e tal. Tipo assim, hoje às vezes Itaperu precisa até pegar um menino aqui, outro ali, pra montar às vezes um time a nível de competição, né? E assim, no passado aqui, eu falo até pra minha categoria 9-5, era quase que impossível, cara, o cara jogar. Eu falo que eu jogava junto com o filho do Pestano, o Pestaninho, o Saiv do Lais. Cara, você já olhava, tinha 3-4 caras, mas você falava assim, cara, é gratificante ficar no banco pra esses caras. Assim, e as épocas de vocês também é loucura, né, cara? O Elaudio teve que ir contando também. Assim, é uma época de futebol de outra Peronense, né, o Fabrício?
0: Não, e aqui você conseguia ter 5, 6, 7 times. Você fazia um campeonato municipal de um bom nível. E você pegava, tinha uma escolinha do Eduardo, a escolinha do Del, a escolinha do Alexandre, a escolinha do Roninho, a escolinha do Gilberto. Fazia vários times e daqui você via um campeonato competitivo. E quando você ia jogar pra fora, tinha Copa Gazetinha, tinha preliminar de Carioca. Aí você vai jogar contra a Natividade. Natividade também era um time muito forte. Depois veio o Tombense, que era uma junção dos moleques daqui da região e de fora, que também era um time muito forte. Hoje eu vejo que aqui da cidade, às vezes você tem que juntar jogadores para montar um time competitivo. Um time. Na época era 4-5 times que você ficava, rapaz, eu da minha escolinha eu jogo. Quando vai fazer a seleção da cidade, aí eu fico de fora. Mas é diferente por isso que a gente tava falando. Hoje a criança brinca menos com bola. Hoje muito tela, então você fica vendo criança muito em videogame, celular, não tem aquele contato com o futebol. Mas antes a gente era futebol o dia inteiro.
1: E é o que você falou, né, cara? Igual até te mostrei a foto do meu primo, que antes de chegar aqui. Sim. Eu sou 9-5, meu primo é 9-2. Cara, às vezes a gente ia pro antigo Cresc, que é um local que reunia muito, né, cara? Hoje em dia é o Antônio lá, né? Lá no aeroporto, na arena. Mas hoje em dia, antigamente o Cresc ali é o local do... Eu brinco das estrelas da Peru. Poxa, era muito alto nível ali. E às vezes a gente ia, assim... Não tinha tanta tecnologia, Instagram, na época era Orkut, nem todo mundo podia mexer. Então, o que a gente tinha, às vezes, era ir pro local depois ver vocês jogar, cara. E era muito da hora, cara. Era muito da hora, assim... Era as referências que vocês traziam. Eu falo muito com os caras que vêm aqui, lá, o café, meus amigos, assim que, Bruninho, as referências que vocês traziam pra gente, que eram os mais novos, é muito importante, cara. E hoje, infelizmente, às vezes, assim, quando eu fico até feliz de poder trazer histórias como as suas e a deles, que a gente faz a juventude ter se refletir muito, porque os que estão agora, eu não sei se eles vão conseguir transmitir isso pras gerações que virão depois, né, o Fabrício?
0: Sim, e isso, assim, o futebol, não querendo só pela parte esportiva, mas pela amizade.
1: Nossa.
0: Quando a gente encontra, a gente fica fazendo essa mesma reflexão. Rapaz, você lembra daquele jogo? Você lembra isso, aquilo e tal? Ou quando você é novo, você fica, rapaz, eu ia no jogo pra te assistir. Eu conversei com ela, eu falei, rapaz, que raiva que eu tava de você pelo Olari, fez gol no Flamengo, fez gol do Júlio César e tal, e ele fica zoando, brincando. Eu falei, cara. E eu ficava pros outros assim, ó, pô, é lá da minha cidade, contando, mas puto da vida que tava perdendo o jogo. E você vai vendo, quando você vê o cara na televisão, fala, pô, esse moleque jogou comigo e tal. Ou quando você recebe também o feedback desse mesmo cara, fala, pô, cara, lá no, se você tivesse seguido, lá você teria jogado, teria sido profissional, porque a gente via como você jogava bem e lá no time tinha caras que não tinha nem o seu nível. E você fica assim, pô. Aquela pontinha de tipo assim, será? É possível? Mas mesmo assim você fica feliz e contente de receber esse retorno.

0: pelas amizades que você faz.
1: Nossa,
0: né,
1: cara, isso é muito gratificante.
0: Não só aqui da região, do mesmo jeito que eu tô te falando, você é de uma geração mais nova, e a pessoa assim, pô, eu já te vi, eu te conhecia. Cara, e a gente às vezes não tem essa noção.
1: Sim.
0: Tem gente que mexe com você e você fica assim, cara, beleza. E você não sabe de onde. E a pessoa, cara, já vi muito o seu jogo. E a gente num nível de amador, do nível que não fui profissional. Mas a pessoa tem uma admiração por você, um carinho que é muito legal, cara.
1: Até antes de chamar o nosso comercial, o Luciano da Silva, que teve aqui, o goleiro,
0: sim,
1: ele falou um mal comigo. Ele falou, ele não joga no time lá de Purilândia, né? Aí ele falou, meio que conversa muito com os meninos mais novos, né?
0: Sim, sim.
1: Ele falou, cara, independente, às vezes a pessoa tá tendo no amador. Ele falou assim, irmão, o cara meio tá tendo uma pelada. Mas a impressão que você passa para um próximo é muito importante, cara.
0: Sim, sim.
1: E ele fala muito coisa. Ele fala, gente, a gente vai jogar num jogo tal local, vamos deixar uma impressão boa, deixar uma inspiração. E falou que conversa muito isso com os mais jovens, cara.
0: Pô, é muito legal, é muito bom.
1: Tá, Peruna, nós vamos agora pro nosso primeiro comercial. 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Bom dia, Brasil!
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0: Cara, essa pergunta aqui, ela é a pergunta que mais pega pra boleiragem quando eu faço pergunta aqui, cara. Qual é o melhor jogador que você já jogou na sua carreira, cara?
1: Cara, da minha carreira. É, se for pegar assim, da minha geração, que eu via de.
0: Isso, da sua geração.
1: É, que eu via dos moleques assim, que era referência, era assim, o Pierre, o Café, o Zambi, eram os moleques que foram que destacaram mais da minha geração.
0: O Pierre é o volante.
1: É, foi meia, o Pierre que era meia, depois profissionalizou como lateral, mas ele era muito diferente. Foi um dos primeiros daqui
0: Rapaz,
1: que
0: eu vou trazer esse
1: teve a
0: cara aqui,
1: referência.
0: porque, assim, eu não, assim, me falaram dele, o dia que eu perguntei, umas duas pessoas já me falaram, mas disse que ele era fora da curva com os passes, né?
1: Não, muito bom jogador. É porque ele não ficou jogando muito aqui. Então, você que é mais novo, acho que não viu, não conviveu com ele aqui. Aí ele já foi pro Tombense, depois ele profissionalizou, acho que jogou no América. Então, a galera mais nova não teve essa referência dele aqui, mas ele era
0: Caraca,
1: diferente,
0: isso é
1: muito
0: muito
1: bom
0: legal. Vou
1: jogador.
0: trazer ele aqui esse ano ainda.
1: Nossa.
0: E qual era o jogador mais assim enjoado de você jogar contra, cara? Que você falava assim, cara, esse cara, o dia que eu jogo, até hoje, que você fala, o dia que eu jogo com esse cara, eu tenho uma dorzinha de cabeça.
1: Cara de marcadores, igual a gente tinha muito embate, né, com Natividade, que tinha um bom time. Então a gente montava o time de Itaperuna contra Natividade, contra o NAC. Então a gente tinha alguns jogos muito bons. E assim, amigo meu, foi do casamento dele e tal, o Michael lá de Natividade, que eu era zagueiro, a gente jogava às vezes contra. Depois a gente mais velho foi jogar junto no Itaperuna com o Juvenil, mas o Michael também era muito, muito diferente. Até na época ele chegou a ir para fora do Brasil, acho que foi no Arsenal, não sei, fazer um período de testes. Então, assim, o Michael, da geração, ele era à frente da gente. Depois que a gente foi maturando, depois que a gente foi chegando em nível de futebol, de estatura, até jogar junto, mas você via que quando eles eram novos, eles eram muito à frente da gente.
0: Nossa, cara. Qual que é, cara? O jogo. Você falou até o meu tema, mas que. Mais assim, se fosse. Esse é o jogo mais marcante da minha carreira, cara. O que você jogou. Engraçado, aqui quando eu faço a pergunta, vários jogadores já contaram assim, experiências que eles tiveram e tal. E igual o próprio Café, ele conta que não foi o jogo profissional, foi um jogo que a gente tinha acabado, acho que. É, foi profissional porque a gente tava acabando de subir pro Itaperuna. O Jairzão lotado ali, ele entrou no segundo tempo com o Elau e companhia, entrou e fez um gol, o Jairzão explodiu. Qual foi o jogo que mais marcou a sua carreira? Você fala assim, esse jogo eu não consigo esquecer ele nunca mais, cara.
1: Assim, tem alguns jogos, se a gente pega lá do futsal, a gente tem alguns jogos desses mesmo da InterTV que tem de referência. Mas assim, de futsal tem muitos jogos e muitos joguinhos importantes, muitas finais, muitas coisas, então é meio difícil elencar. E do campo, acho que o meu é um pouco mais restrito. Foi primeiro que você vai assim, pô, vou jogar contra o Vasco. Aí o Vasco veio aqui em Itaperuna, a gente foi jogar contra o Vasco. Aí eu não lembro se foi, acho que uns parentes meus que chegaram aqui, eu cheguei atrasado no jogo. Aí foi, me sacou e me deixou de reserva. E a gente tava perdendo o jogo e tal. No segundo tempo eu fui e entrei. Aí fiz a jogada do primeiro gol, que aí foi o gol do Café. E depois dei o passe do outro gol, que foi o pênalti que o Café fez. E a gente empatou. Não, a gente virou 2-1 e no finzinho que o Vasco empatou com a gente. Então você ficava naquele troço assim, cara, a gente ia ganhar um time grande e você entra, você resolve o jogo. E depois até o treinador me cobrando porque você chegou atrasado. Meio que foi uma forma de me punir, só que depois eu fui e consegui jogar muito bem no jogo. Então ficou com isso na minha memória. Deu lembrando, pô. A gente aqui conseguir ganhar um time grande, porque a gente tinha aquele troço assim, cara, a gente criança, pela distância, a gente ficava numa ansiedade quando você ia jogar contra um time de referência, assim, a gente nem dormia direito. Hoje você vê que as crianças têm acompanhamento com psicólogo, não sei o quê, mas o nosso era de ansiedade, não conseguia dormir, de ir no banheiro toda hora, de escovar o dente, quase vomitar. De ansioso de poder jogar. E quando você vai e desempenha um bom jogo, e você fica naquele troço assim, pô, será que os caras viram que eu joguei bem? Então acho que esse foi o que me marcou assim no campo, que eu lembro e que os outros ainda comentam. Tem foto lá em casa do jogo, é muito
0: Nossa.
1: maneiro.
0: Fabrício, dizem que no futebol essa lógica não funciona, né? Nem todo filho de peixe é peixinho, né? Mas o seu filho tem se tornado um destaque, cara. Fala sobre ele pra gente, cara.
1: Cara, o Lorenzo, ele sempre gostou demais de futebol. A gente tem aquela meia culpa do primeiro presente que você dá, uma bola, já fica brincando, só que é dele. Ele com 2 anos, ele já tinha um jeito diferente de jogar e tal. Aí eu comecei, falei assim com o Pacote lá na. Tinha escolinha lá no SESI. Falei, Pacote, eu sei que a escolinha 4 anos, mas, pô, meu moleque, ele é diferente. Vamos tentar? Foi nos primeiros meses, ele queria brincar comigo. Ele não queria jogar com outras crianças. O Pacote, ah,

0: do Sérgio, pouco depois o pacote saiu, aí juntei com a Greicinha, depois o pacote também convidou o Formiga, a gente juntou, vamos montar a escolinha de futsal? E a gente montou escolinha, hoje até tem lá o futsal kit, que o pacote Formiga seguiram, e o Lourenço começou treinando quadra com 4 anos. E você já vai vendo que ele já foi desenvolvendo muito, ele foi ficando destaque. O Lourenço com 4 anos já jogava com os meninos de 7. Depois ele com 6 já estava jogando com os meninos de 10. E desses jogos que ele ia para fora, ele foi e começou a ter referência aqui no estado. Aí era convidado, ah, vamos jogar no Boa Vista, vamos jogar no América. E num jogo desse do América, ele fez o gol no Vasco e os caras do Vasco gostaram dele e chamaram ele direto. Ó, você nem vai fazer teste não, você já vai lá pra jogar direto. Aí eu conversei com a mãe dele e ela falou assim, vão arriscar, vão ver, vão tentar. E ele tá desde os 8 anos lá no Rio. Aí ele foi pro Vasco, depois saiu do Vasco, aí ele foi no futsal do Botafogo, jogou no Boa Vista. Hoje ele tá no Serrano. O Serrano hoje lá é na Barra da Tijuca, o Serrano por ter virado SAF, não é mais em Petrópolis, é lá na Barra, então hoje ele tá jogando lá no Serrano e tá seguindo o sonho dele. Você vai vendo assim, quando você chega lá, você vê uns moleques de bom nível, e você vai vendo que ele tá ali, você fica, tá tendo condição, dá pra gente insistir. Então ele tá seguindo o caminho dele, mas a base da quadra foi muito importante pra ele. Dele ter começado, então isso deu uma referência muito boa. Até porque os clubes, quando você chega criança lá, o primeiro contato é quadra. 6, 7 anos é só quadra, depois que você vai para campo. Então por isso que eu falo assim, é importante a criança ter a base da quadra. Porque a criança brinca com a bola na quadra, toca na bola toda hora. Aprende a marcar, aprende a atacar. No campo, às vezes a criança é o zagueiro, a bola tá no ataque, ele fica parado. Ou vice-versa. Ele é atacante, a bola tá na zaga, ele fica lá olhando. Então, assim, a quadra te dá muita base. Depois você vai vendo onde você se destaca mais, as características. Mas a gente está vendo, assim, a formação do Lourenço e a formação que ele está tendo está sendo importante. Então, pode ser que dê algo bom. Mas é dele. Se ele quiser continuar, se for o sonho dele mesmo, a gente está apoiando.
1: Nossa, cara, eu não sei nem se o presidente vai puxar minha orelha, mas eu, como eu tenho autoridade para fazer isso... É, eu tive informações que você esse ano vai assinar com o nosso Retiro.
0: Rapaz.
1: Como é que tá essa negociação, cara?
0: É, o Vitão fez o convite, falou, até brinquei com ele, falei, Vitão, já tô. Tá 39 anos, rapaz. E jogar com essa molecada nova, ele, não. É bom, preciso lá de você, experiência. Mas tô feliz, tô contente de ter recebido o convite. Também lá de Retiro, gosto muito, tanto do local, da galera.
1: Não, cara, você, sincero pra você, você é ídolo em Retiro, cara. Não, de coração. É, você, o Vandes, o Vandiner, cara, tem umas pessoas que Retiro. Eu sou retirense na.
0: Uhum.
1: As pessoas amam, cara. Você é um cara. Porra, o clube lá, você é ídolo em Retiro, cara. E assim.
0: Pô, é muito legal.
1: Eu acho que assim, quando ele me contou, né, eu vim dialogando com isso, com algumas pessoas que poderiam. Eu acho que vim compor esse novo elenco pra essa temporada. E, cara, assim, alguns nomes acho que até fechou. Outros ele avaliou, talvez, assim, junto com a coordenação lá não quiser, tá? Mas quando ele me falou do seu nome, tem mais alguns meio que eu não vou revelar. É por ética, né? É, eu, o seu nome, eu achei, assim, super importante, cara. Acho que vai trazer uma dinâmica maior pro time, uma experiência, né, cara? Aquele jogador que segura a bola no jogo, tem que segurar, né, cara? O Retiro passado sofreu muito em jogos assim, por ter meninos muito novos, que às vezes naquele jogo pegado, né, cara? Uhum. Assim, segurar um resultado, esfriar um jogo. Acho que você é o que o Retiro precisar e eu tô muito feliz, cara.
0: Pô, eu tô muito feliz também de estar participando, de estar lá com a galera. E como eu falei, eu gosto muito lá de Retiro. Às vezes a gente vai lá, vai no clube, vai lá, o pessoal recebe a gente como fosse família.
1: Não, você que brinca mais de casa, cara.
0: Que te brinca lá do clube, que você chega lá, tá tendo as resenhas, um tá fazendo um almoço, outro tá fazendo um almoço, daqui a pouco vem cá, participa, quando você vê, você tá no aniversário da pessoa, você tá nas fotos da família. É muito legal, o pessoal lá é muito receptivo.
1: Nossa, vai ser assim, eu que digo, vai ser muito top, cara. Vai ser muito top. Parabéns mesmo. Seja bem-vindo ao maior, tá? Do Noroeste. Falando nisso, gente, semana que vem quem vai estar aqui é o Remerson, tá? Do Soledade, tá? Vai ter mais entrevista.
0: Muito bom jogador.
1: Muito bom jogador. É, Fabrício, cara, dentro dessa trajetória sua, você é um cara inspirador dentro e fora de campo. Qual foi o maior momento de superação que você passou na sua vida, cara?
0: Cara, eu em 2000...

0: 2011, eu, por uma pancada que eu tomei na perna, e dessa pancada, a gente costuma a vida inteira. Toma uma pancada, passa um gelo, um gelol, protege, uhum, e vai jogar. E continuei jogando. Na época estava disputando uma InterTV. E chegou um dia, minha perna começou doendo, vermelha, eu sem entender o porquê. Quando começou me dando febre, e foi o local foi começando a evoluir. Quando eu vi, eu estava com uma infecção na perna, e sem tratar. Quando eu cheguei no hospital, já teve que fazer a cirurgia logo, já estava com pus, já estava bem tomado. Eu fiquei quase 15 dias internado, aquela possibilidade de tentar conter a infecção. Por sorte, por bom histórico de sempre praticar atividade física, também não ter nenhum histórico de diabetes nem nada, então conseguimos controlar a infecção. Mas foi um período que eu fiquei muito preocupado, né? Porque você fica com medo, assim, de ter que, como uma infecção, de não evoluir, às vezes que eles fazem, vai amputar um dedo, amputar uma perna e tal.
1: Sim, sim.
0: Então isso, pra mim, foi o mais complicado, que aí eu ficava naquele medo, você lá internado, com aquele monte de dúvidas na cabeça. Mas pouco depois, parece que aí Deus já foi transformando tudo, desse período de turbulência. Eu melhorei, quando eu melhorei já voltei a jogar um campeonato aqui da cidade, aí já fui destaque do campeonato, depois já fui lá pra lá e fui campeão. Nossa. Foi um período que eles falaram assim, eu retornei e consegui conquistar muitas coisas. Então assim, é um período que eu acho que foi mais difícil pra mim, de você parar de tudo que você gosta, que é jogar futebol, de ficar internado, e aquela dúvida de você ficar, cara, será que vai acontecer alguma coisa? Porque se acontece, você fica pra ter que perder uma perna, você acaba com sua vida, com seu sonho,
1: nossa,
0: com tudo.
1: Nossa, Deus, cara. E Fabrício, até nossas últimas perguntas, qual o jogador que foi sua inspiração, cara? Assim, talvez, eu não sei se foi nos gramados ou no futsal, assim, que você, cara, assim, igual eu até falei, assim, volta até tecer os elogios, você é um cara muito fora da curva dentro da quadra. E no campo também, eu joguei contra você, não é fácil. O camarada tem que ter um pensamento a mais pra tentar pensar o que você vai fazer. Assim, você... É, e tem pessoas que chegam a brincar que você envelhece igual vinho, cara. Cada ano você parece que tá mais novo ainda no futebol. É muito difícil, é um baita jogador. Você é fora da curva mesmo, cara. E qual foi, talvez, um jogador que foi a sua inspiração, cara?
0: Cara, das quadras foi o Falcão. Então, assim, eu via os jogos, acompanhava e ficava maluco de ver vídeo, ver as coisas do Falcão. E do campo, assim, do meu período quando era novo, era o Romário, o Ronaldo, depois você... Tem o Ronaldinho Gaúcho, mas eu falo que de referência, assim, eu tinha o Falcão, porque era a quadra quando eu já participava, já via que estava tendo um destaque, então eu ficava acompanhando mais. E até depois, mais velho, a gente lá, o Laje, uma vez jogou contra o Muriaé, que foi um evento festivo, e o Falcão veio, a gente jogou com ele. Então, assim, para mim foi o ápice, né? Foi o mais marcante. A gente lá no vestiário, a gente jogou meio tempo com ele. Foi um evento festivo, não foi nenhum campeonato, mas só de você estar ali na quadra, dividindo a quadra com o cara, pô, a gente almoçou junto, tava o time todo, depois a gente tirando fotos, então assim, pra mim foi a maior referência. E você vê que o cara é muito humilde, muita gente boa, e conversando ali com vocês, você, nossa, fica assim, pô, é um negócio que é tocável, esse cara não é um extraterrestre, tá aqui do meu lado, tá jogando bola comigo, a gente tá, deu um passe, ele tocou a bola pra mim, você fica... É muito contente, muito feliz. Então, eu acho que pra mim foi o ápice e era o cara que era a minha referência.
1: Até minha... Eu acredito que vai ser minha última pergunta. Hoje, que você, assim, você pegou a antiga geração, jogou com a antiga geração, jogou com as gerações que vieram das décadas seguintes, mas uhum, hoje, nessa atualidade, você não dá um atleta que ainda tá em atividade, a gente vê que você sempre tá em vários jogos contas, ainda disputa campeonatos e tal. Qual que hoje, na sua opinião, é o melhor atleta em atividade em Itaperuna? Você falar assim, cara, esse atleta hoje, assim... Assim, várias pessoas já deram suas opiniões aqui. Tem um até pra vir aqui no último programa do mês. Eu falei, rapaz, você tem que ir no meu programa que todo mundo fala que você é o melhor hoje. Se você não for, ninguém vai me demitir. O povo vai me demitir. Meu programa. Falei com ele, então, porra, e... Quem hoje que você vê, você fala assim, cara, esse cara é muito diferente hoje dentro de campo, dentro na atualidade hoje, cara.
0: Pô, você vai vendo alguns moleques que estão jogando, estão... E participam até, às vezes, treina comigo, a gente joga junto, joga contra. Então, assim, você tem o Preto, que é um que se destaca muito aqui na região. Tem o Didi, o Edvandes, que é o lateral.
1: Então, isso aí, eu falei com ele, rapaz, toda pessoa vai ver o programa, só...
0: É, que são os meninos que
1: é um
0: tem...
1: É muito bom, né, cara?
0: É, são os meninos que têm uma referência e estão jogando aqui na região, são convidados.

0: dados para vários times daqui da região. E a gente fica assim, pô, por que não um moleque desse bater num profissional, ter a oportunidade?
1: O tá no Cardoso, né?
0: Isso, isso.
1: Tomara que agora...
0: Mas tem, sim, o Andinho e o Dandan, que estavam agora no Americano,
1: sim, sim.
0: Que conseguiram o acesso, também são bons jogadores, jogadores que são referência. Aí, como eu falei, temos a Bumba que tá lá em Portugal. Aí jogou a terceira, tá na segunda divisão, e a gente fica assim, pô, esse moleque bate numa primeira divisão, nossa, começar a destacar. É um menino que ficava assim, ficava jogando lá no SESI, e ele ficava lá na beira da quadra, às vezes assistindo, que ele treinava lá na escolinha, e é tão legal depois você ver assim, pô, aquele, sim, molequinho que tá lá hoje jogando, e a gente depois jogou junto, joga alguns jogos junto, quando ele vem aqui na cidade, é muito maneiro, cara.
1: Eu acho que às vezes ele nem deve retornar ao Brasil, mano, que é um potencial muito grande, né?
0: Tem.
1: Eu acho que ele vai se
0: tornar. Desenvolveu muito, desenvolveu,
1: sim,
0: fisicamente.
1: Cresceu, né? Eu lembro dele muito novinho na SEAB também. Um abraço pro pai dele, pros nossos amigos Abum, Deus abençoe,
0: sim,
1: tá? Fabrício, nossas considerações finais, cara. Deixa eu te agradecer por essa entrevista, por essa honra que você me concede. E eu sempre. Qual o recado que você deixa pra um jovem, cara? Porque você, cara. Você, como eu falei, você é uma referência pra mim. Eu cresci, assim, muito vendo você. Mas você também é uma referência fora das quadras, cara. Um cara familiar, um cara bem postado na sociedade, um cara assim que nós só temos a tecer elogios a você, cara.
0: Obrigado.
1: Então, assim, se eu puder pegar pra um jovem hoje e falar assim, olha pra esse cara, eu falaria, entendeu, cara? Porque é muito legal isso. A gente participar, então, essa boleirar, estar no meio da garotada, conversar sobre futebol e tudo, mas você é um cara que, assim, você consegue ter essa abrangência total na sua carreira. E como conselho que você daria hoje pra um jovem, cara? Você já pode dizer uma pessoa experiente, mas sim, com muita lenha pra queimar ainda, mas o que você daria um conselho pra um jovem? Tudo que você já viveu, cara?
0: Pô, cara, então, é o mesmo que eu falo, foi como eu cuidei e a forma que a gente cuida do meu filho. Fala assim, cara, é o seu sonho, é o que você gosta, é o que você faz, insiste, tenta, se dedica. Se é o futebol, se é qualquer outro esporte ou se é qualquer outra profissão, porque não tem jeito, é tudo no esforço. Você não consegue nada fácil. Então, assim, só depende de você. Você ter o esforço, você ter a dedicação. Eu falo porque hoje eu tenho essa cabeça. Antes, quando era novo, era preguiçoso para treinar, às vezes você dava aqueles miguéis, e hoje a gente tem. Paga às vezes um CT para poder fazer um treinamento, se dedica para treinar, sendo que o nosso tempo já passou. Então, assim, se dedica, se esforça, mesmo que seja ali da escolinha, que você seja o melhor da escolinha, que for melhor do seu local, que assim você vai crescendo, você vai desenvolvendo. Então, não só no esporte, sim, no trabalho também. E, cara, pelo esporte, agora puxando para o esporte. É muito gratificante, é muito legal quando você vai nos lugares, você é bem recebido, sim, as pessoas têm referências boas de você. Você chega nas cidades, que às vezes, como a gente estava conversando, a pessoa chega, mexe com você, que você fica sem saber como essa pessoa me conhece, eu não conheço, eu nunca vi. Então, assim, você deixa uma boa impressão e isso é muito importante, cara. Você ter essa referência na sua região e com pessoas que gostam mesmo de você.
1: É isso aí. Fabrício, quero te agradecer, tá, cara?
0: Obrigado,
1: por essa honra que você nos concede. Deus abençoe você. Não será a primeira vez, quer que você venha cá muito mais, tá? Tá, gente? E aproveitar falar também, você é um representante da Unimed, né, cara?
0: Sim, sim.
1: Fala pra galera aí, pode falar 30 segundos.
0: Pô, obrigado pelo espaço. Sim, sou representante, sou vendedor da Unimed. E, assim, a gente faz um trabalho muito importante. Hoje o plano de saúde é algo muito importante para as pessoas. Saúde, né? Então, mesmo que você, não, só vou procurar quando estiver doente. Não, você cuidar da sua saúde é muito importante. Então, isso é. A gente é o agente, a gente é o que vai poder oferecer as oportunidades. Mas é bom a pessoa ter essa consciência e estar cuidando sempre da saúde, porque é o que mais importa na sua vida. Tudo é importante até você ficar doente. Depois que você ficar doente, você perdeu a sua saúde, então cuide dela e. Se precisar, conte comigo.
1: É isso aí. Taperuna, tem uma participação entre as várias participações que chegaram no nosso celular. Eu vou ler essa participação, porque essa participação representa, acredito, todas as participações. Bom dia, Irlan, Fabrício e toda a equipe 104. Como sempre, o programa está cada vez mais surpreendente. Hoje, meus conhecimentos e minha admiração quanto às histórias dos esportes de Itaperuna e região. Está ganhando mais uma importante página que eu, com certeza, e muitos taperunenses não conheciam. História de vida, exemplar, vitoriosa, superação desse. Craque, lenda do nosso mundo esportivo, nos orgulha e nos dá rio conteúdo para falar e decidir e discutir de igual para igual.

0: com os entendidos. Parabéns, Ilan, parabéns, seu Fabrício. Deus abençoe, obrigado, tá? Deus abençoe sua vida. Muito obrigado por esse carinho, tá, gente? Aqui, você sabe, aqui é o palco da emoção, tá? Itaperuna, nós vamos encerrar mais esse programa. Muito obrigado. Pra você, Irlão, quero assistir essa entrevista. Você vai ver no meio da semana no meu canal do YouTube. Só você colocar lá, digitar Irlan Lázaro. Não tem outro, tá? Se aparecer outro Irlan Lázaro no Noroeste, você pode hackear, que não tem outro, tá bom? Brincadeira, tá, gente? Mas, ó, siga nossa página Irlan Lázaro no Instagram, da 104,9, TikTok. Nós estamos em todas as plataformas digitais. Você sabe, aqui o que não pode faltar é transmitir emoção para a sua vida. Aqui é o palco da emoção. Então, Peruna, vou deixar agora nossos comerciais com você, nossos apoiadores que fazem esse programa e está de pé há 3 anos, então chegando para 4. Você sabe, aqui nós ligamos o modo foguete e por isso que os novos índices já apontam. O nosso programa já está entre os mais ouvidos da Peruna. Muito obrigado. Deus lhes abençoe. Um beijo no coração.
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3: Alô, bom dia, meus queridos ouvintes do programa Nova Manhã. É com muita alegria que nós nos dirigimos a vocês. Quero crer que vocês estão bem e que todos tiveram uma semana extremamente abençoada pelo Senhor. Louvo a Deus por mais um dia de vida que Ele está nos concedendo. Sabemos que a vida é um presente de Deus. E como é maravilhoso nós podermos viver na presença de Deus. Essa semana tivemos um estudo maravilhoso lá na Comev Moriá, um estudo de células, e nós assim compartilhamos muito a respeito das obras que Deus criou. E sabemos que tudo que Deus fez são coisas extremamente maravilhosas. As coisas que Deus fez, a natureza, o ar, a água, as montanhas, a fauna, a flora, né? O homem, que é a coroa da criação. Sabemos que Deus fez tudo muito perfeito, muito bonito, e nós precisamos ser extremamente gratos a Deus, porque Deus criou tudo para nós. Tudo que Ele fez foi para o nosso deleite. Portanto, vamos aproveitar para sermos sempre gratos a Deus. Vamos aprender cada vez mais a contemplar as obras que Deus fez também, não é mesmo? Salmo 24 nos diz: do Senhor é a terra e a sua plenitude, o mundo e tudo que neles há, pois foi Ele quem fez todas as coisas. Portanto,

A ele todo louvor, toda honra e toda glória. Amanhã teremos, como de praxe, a nossa escola bíblica às 18 horas e às 19h30 ou 19h15, o nosso culto de louvor, de adoração e também com a mensagem da palavra de Deus. Lá no Surubi, na Comeve Moriá, alô você que mora aí no bairro Surubi, participe do nosso culto amanhã às 19h30 na Comeve Moriá, aí no bairro Surubi, na rua Antônio Malaquias, número 45. Eu estarei ministrando a palavra aí na Comeve Moriá amanhã às 19h15. E convido a todos vocês, ouvintes do nosso programa, para que participem do nosso culto amanhã lá na Comeve Surubi ou Comeve Moriá no bairro Surubi, ok? Vamos ao primeiro louvor desta manhã, Bondade de Deus, com Isaías Saad.

Eu quero parabenizar ao nosso presidente, alô, pastor José de Assis. Parabéns aí pelo apoio que você está dando em relação a nossa manifestação em prol da construção do contorno de Itaperuna. Essa obra está prometida já há mais de 20 anos e entra governo e sai governo, e essa obra não sai, e o atual governo nos prometeu que em 2026 essa obra começaria. E aí, prefeito? E aí, deputado Jair Bittencourt? Como é que fica essa obra agora? Como é que fica essa questão? Precisamos de uma resposta, ok? Inclusive, no próximo sábado, dia 19, vamos fazer uma grande concentração no centro da cidade e uma grande manifestação em prol das obras do contorno de Itaperuna. Essa obra tem que sair agora. Então, fica aí a nossa cobrança, no bom sentido, ao governo atual, porque isso foi prometido e disseram que esta obra sairia no ano, ou começaria pelo menos no ano de 2026.

Então, eu quero parabenizar aí a esta associação. Eu não conheço muito bem, mas parece que é o Conselho de Segurança da cidade de Itaperuna, juntamente com o COMPAI e outras instituições, estão promovendo esta manifestação, e eu quero parabenizar aí aos organizadores dessa manifestação. Nós vamos estar juntos no próximo sábado, inclusive vai ser pela manhã, creio eu, a partir das 9 horas da manhã, saindo lá da rodoviária, se eu não me engano, e chegando na colcha acústica da cidade, onde vai haver uma grande manifestação, ok? Eu convido a todos os itaperunenses, você que está me ouvindo, para que não se olvide e não deixe de estar nesta passeata, nesta manifestação em prol do nosso contorno. Chega de mortes na nossa cidade por causa de acidentes, principalmente devido ao grande veículos ou o grande fluxo de veículos pesados, caminhões, né? Somente caminhões que trafegam na nossa cidade, ok? Vamos ao segundo louvor desta manhã, agora com Júlia Vitória, Se Tenho a Cristo.

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Mais uma vez eu quero parabenizar o Conselho Comunitário de Segurança da nossa cidade, juntamente com o Compai, que estão aí promovendo para o próximo sábado uma grande manifestação na nossa cidade, no período da manhã, a partir das 9 horas da manhã, no centro da cidade, saindo lá do início do calçadão da nossa cidade até a concha acústica, né? A saída vai ser dali das proximidades, se eu não me engano, da guarda municipal, né? Ali das dependências ali, onde tem o espaço da guarda municipal, no início do calçadão ali do centro da cidade, até a concha acústica. A partir das 9 horas da manhã, teremos ali uma grande manifestação, e é importante que todos os moradores da cidade que puderem estar presentes, vamos participar desta manifestação em prol do contorno rodoviário da nossa cidade. Esse contorno está prometido há mais de 20 anos, né? Alguns dizem até quase 30 anos ou mais, e até hoje não saiu do papel. Alô, autoridades políticas da nossa cidade. Inclusive, este contorno foi prometido para ser iniciado no ano de 2026. Alô, deputado Jair, alô, prefeito Nel, gostaríamos de ter uma resposta dos senhores em relação às obras do nosso contorno de Itaperuna, ok? Então, no próximo sábado, guarde essa data, vamos ter uma grande manifestação pacífica ali no centro da cidade, saindo ali da guarda municipal até a concha acústica. Teremos uma grande manifestação pedindo para que essas obras se iniciem imediatamente, ok? Chega de mortes na nossa cidade por atropelamentos, principalmente por caminhões que trafegam no centro da nossa cidade, causando grandes prejuízos para as famílias da nossa cidade, além dos acidentes entre caminhões, carros pequenos, não é mesmo? Então, vamos no próximo sábado, vamos nos unir nesta batalha em prol do nosso contorno rodoviário da cidade de Itaperuna, ok? Saia de sua casa, né? Pela manhã, vamos nos unir lá em frente à guarda municipal, né? O escritório da guarda municipal, e vamos até a concha acústica, ok? Contamos com todos vocês lá. Quero parabenizar aí a iniciativa

legislativa do Conselho Comunitário de Trânsito da cidade, do COMPAI e também outras associações que estão envolvidas

está no Salmo 86. E também uma pequena meditação para a sua vida, para o seu coração, baseada nesse texto. Salmo 86 nos diz: inclina, Senhor, os ouvidos e responde-me, pois estou aflito e necessitado. Preserva a minha alma, pois eu sou piedoso. Tu, ó Deus meu, salva o teu servo, quem te confia. Compadece-te de mim, ó Senhor, pois a ti clamo de contínuo. Alegra a alma do teu servo, porque a ti, Senhor, elevo a minha alma. Pois tu, Senhor, és bom e compassivo, abundante em benignidade para com todos os que te invocam. Escuta, Senhor, a minha oração e atende à voz das minhas súplicas. No dia da minha angústia, clamo a ti, porque me respondes. Não há entre os deuses semelhante a ti, Senhor, e nada existe que se compare às tuas obras. Todas as nações que fizeste virão, prostrar-se-ão diante de ti, Senhor, e glorificarão o teu nome, pois tu és grande e operas maravilhas. Só tu és Deus. Ensina-me, Senhor, o teu caminho e andarei na tua verdade. Dispõe-me o coração para só temer o teu nome. Aleluia. Glória a Deus. Meus amados, eu quero deixar um texto ou uma palavra baseada nesse texto do livro dos Salmos, onde o salmista Davi ora a Deus e, conforme nos diz esse texto, ele estava aflito e necessitado. Então Davi buscava ao Senhor, se voltava para Deus, buscando o socorro do Senhor diante de suas aflições e necessidades. Conforme nos diz o texto, inclina, Senhor, os ouvidos e responde-me, pois estou aflito e necessitado. Então Davi ora a Deus e pede a Deus para que incline os seus ouvidos para ouvi-lo. Na verdade, queridos, Deus está atento às nossas orações. Deus ouve os nossos clamores. A palavra de Deus é clara quando nos diz que ele ouve o clamor dos necessitados, né? Deus está atento a cada uma das nossas dificuldades e necessidades. Deus está perto de nós. E ele

todo prazer em nos livrar, nos libertar. Tem todo prazer em nos atender em meio às nossas aflições e adversidades. Continuando o texto, no texto, a palavra do Senhor nos diz: preserva a minha alma. Verso 2: pois eu sou o piedoso. Tu, ó Deus meu, salva o teu servo que em ti confia. Tu, ó Deus meu, salva o teu servo que em ti confia. Aleluia. Davi necessitava de um livramento. Aqui o texto não está falando de salvação a nível de salvação da alma. Não, Davi era um servo do Senhor. Quando Davi diz salva a minha alma, salva o teu servo quem te confia, na verdade Davi estava num momento de grandes apertos, de lutas, enfrentando problemas na sua vida, ataques por parte dos seus inimigos e mormente de Saul, que havia se levantado contra ele. Então Davi dizia: salva o teu servo, Senhor, ou seja, proteja-me, guarda-me. Dos meus inimigos, livra-me de todo mal. Então, irmãos, nós temos um Deus que nos guarda, um Deus que nos salva, um Deus que nos liberta, um Deus que nos protege. E caminhando ainda para o verso 4 agora, Davi também expressa o seguinte: alegra a alma do teu servo, porque a ti, Senhor, elevo a minha alma. Alegra a alma do teu servo, porque a ti, Senhor, elevo a minha alma. Então, queridos, Davi também sentia a necessidade de alegria. E ele dizia então ao Senhor: alegra, Senhor, a alma do teu servo, alegra. Quem sabe você esteja vivendo, passando por um período de tristezas, de dores, de sofrimentos. Quem sabe você esteja numa época de poucos sorrisos, né? De pouca alegria. Quem sabe, querido? Mas o nosso Deus é o Deus de toda alegria. Aleluia. O nosso Deus não se entristece. Nosso Deus não muda. Não existe frustração diante do nosso Deus. Deus, irmãos, o nosso Deus é um Deus imutável. Ele está sempre bem. Ele está sempre alegre. Então, se você estiver necessitando da alegria do Senhor, querido, busque a Deus. Peça a Deus. Porque a palavra do Senhor nos diz que a alegria do Senhor é a nossa força. O nosso Deus é o Deus que quer satisfazer também, né, o nosso coração com a alegria do seu Santo Espírito. Portanto, assim como Davi dizia: alegra a alma do teu servo, porque a ti, Senhor, elevo a minha alma. Peça a Deus para alegrar o seu coração. Peça a Deus para mudar, né,
essa tristeza que está no seu coração por alegria, pela alegria do Senhor. Aleluia. E no, o verso 7, para nós caminharmos para o final, nos diz, versos 7 e 8, para nós fecharmos a nossa meditação, nos diz assim: no dia da minha angústia clamo a ti, porque me respondes. Não há entre os deuses semelhante a ti, Senhor, e nada existe que se compare às tuas obras. Aleluia. No dia da minha angústia clamo a ti, dizia Davi, porque me respondes. Aleluia. Aleluia. Davi não disse, porque tu, quem sabe, me responderá. Responderás. Quem sabe o Senhor me ouve, né? Me ouça. Quem sabe o Senhor me ouça? Não. Davi afirma com toda a convicção do seu coração: no dia da minha angústia clamo a ti, porque me respondes. Então, querido, isso é uma convicção clara do Deus a quem ele servia. Era um Deus que atendia às suas orações, né, aos seus pedidos, aos seus clamores. E nós também, queridos, podemos confiar em Deus e colocar as nossas causas diante dele, sabendo que ele nos responde. Aleluia. Deus quer te responder nesta manhã. Deus quer manifestar a sua presença, a sua glória na sua vida nesta manhã. Creia nisso, abra o seu coração. Se você estiver com alguma angústia, estiver triste, estiver aflito, clame a ele, busque ao Senhor com todo o seu coração. E eu creio que ele vai te responder, porque o nosso Deus é o Deus que nos responde quando nós clamamos a ele. E o verso 8: não há entre os deuses semelhante a ti, Senhor, e nada existe que se compare às tuas obras. Então, queridos, o nosso Deus é o Deus, é o Senhor que tem todo o poder nas mãos. Você não está nas mãos de um Deus que não pode fazer nada, né? Num Deus que não ouve, não cheira, não apalpa, não fala, não é mesmo? Você não está, sua vida não está nas mãos de um Deus de barro, de pau, de madeira, de pedra, de tijolo, de gesso. Sua vida está nas mãos do Deus que se move, do Deus que tem todo o poder, do Deus que tem narinas, do Deus que respira, do Deus que apalpa, do Deus que tem olhos, do Deus que tem a boca que fala, tem ouvidos que ouvem. Este é o Deus Todo-Poderoso, o único Deus verdadeiro. Portanto, achegue-se a ele, busque a ele neste momento, abra o seu coração, porque ele quer te responder nesta manhã. E coloque todos os seus conflitos, todas as suas dúvidas, todas as suas necessidades, dores, angústias,

diante dele e ele irá ouvir a sua voz em nome de Jesus, como dizia o salmista no Salmo 120: na minha angústia clamo ao Senhor e ele me ouve. Amém? Fique com essa palavra, e caso você ainda não tenha entregado sua vida inteiramente a Jesus Cristo, entregue seu coração, sua vida nas mãos dele nesta manhã, reconhecendo como o único Deus vivo, santo, verdadeiro, o Deus que tem boca e fala, tem mãos e apalpa, tem ouvidos e ouve, tem nariz e cheira, narinas e cheira. É um Deus que se move, é um Deus que age. Busca este Deus e você vai ver que a sua vida mudará por completo, porque o nosso Deus é o Deus dos deuses, o Senhor dos senhores. A ele todo louvor, toda honra e toda glória. Vamos encerrar o nosso programa com o hino Clamo Jesus, com PC Baruque. Deus abençoe a todos, e amanhã, lá na Comev, na Praça Santos Dumont, culto, ou seja, estudo bíblico a partir das 18 horas e culto ao Senhor a partir das 19h15. E lá na Comev Moriá, onde eu estarei pregando, será às 19h30, lá no bairro Surubi, na rua Antônio Malaquias. Te aguardo lá às 19h30 na Comev Moriá. Deus abençoe a todos. Amém.

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Meus amados irmãos, mais uma vez o programa Ecos do Calvário chegando no celular pela Zona Sonora da 104, novo som FM. Olha, vai ser lindo, vai ser benção, vai ser bom. Esse é o nosso hino, o hino do programa Ecos do Calvário, da nossa APA 192. Foi no Calvário. Ame a Jesus, se entrega a Ele, vive por Ele, adore a Ele, porque Ele pagou o preço para a nossa salvação e nossa entrada na glória. Quem não ama o Senhor Jesus, diz a Bíblia,

Esse é o nosso programa, o programa Ecos do Calvário. Hoje estaremos pregando sobre a quarta igreja, a igreja de Tiatira. É uma sequência de mensagens sobre as sete igrejas da Ásia, do Apocalipse. Hoje iremos falar sobre Tiatira, ok? Fica ligadinho comigo, tem muitas coisas boas para você aprender e para você me ensinar também, ok? Um abraço, fica ligado, tô ligado. Daqui a pouquinho vou orar por você e espero que você ore por mim, tá?

Cruz do Calvário. Temos mensagem, temos notícia. Fique ligado, atento o nosso programa aí. Convida aí 1000 pessoas, amigos seus, porque agora é o momento da oração. Orar é uma questão de relacionamento com Deus. Orar é aproximar-se de Deus. Orar é clamar. Há um clamor da alma sedenta ao seu Criador. É a única maneira de nós falarmos com Deus. Orar é obedecer o que Jesus disse. Pedir é uma ordem. Se você não está orando, está desobedecendo. Orar é crer na resposta no tempo certo. É manter a lenha acesa para que o fogo não apague no altar. Grande e glorioso Deus, eu quero te pedir mais uma vez, antes de pedir, eu sempre oro ao Senhor dizendo: eu te agradeço pela noite de sono, te agradeço por levantar, colocar meus pés no chão e andar, te agradeço pelo fôlego de vida, pela alegria de viver e te servir na beleza da sua santidade, com todas as minhas falhas, mas eu te amo, Jesus. 1000 vezes, 1 milhão de vezes, eu digo que te amo. Abençoe todos quantos nos ouvindo. Abençoe o Lucas, a Aline, seu filho, a minha esposa do meu lado, meus filhos, em Macaé, Iguaba Grande, meus netos. Em nome de Jesus. Abençoe a nossa cidade, aos ouvintes. Toda a depressão, toda a angústia, tristeza, dor, medo, desespero. Ouvir vozes, insônia. Saia desta vida, em nome de Jesus. Que essa pessoa possa receber a bênção da cura divina. Abençoe, Senhor, a ONU, a OTAN, cada presidente de cada nação, cada governo constituído, e aqueles que for contra a tua palavra, aqueles que quer criar leis contra a tua palavra, lei do aborto, enfim, lei da maconha, tudo que vem a matar o ser humano, joga eles por terra, tira eles do poder, intervém por nós. A palavra diz: ai daquele que cria leis injustas. Nos abençoe em tudo, Pai. Durante essa semana, se o Senhor permitir nós vivermos, seja sobre nós a tua bênção. Abençoe os aniversariantes desse mês de setembro e outros mais. Em nome de Jesus, abre a porta da palavra, a porta das oportunidades. Quero te pedir, o nome de Jesus, tua bênção seja sobre nós, te agradecer com milhões de glórias e aleluias e ações de graça por tudo que fizeste por mim e por aquilo que podes fazer ainda aqui na terra e na eternidade, não sendo eu merecedor, mas tu és maravilhoso. O nome de Jesus, os anjos te adoram no céu e os salvos, verdadeiramente salvos, te adoram na terra. Em nome de Jesus, receba minha oração. O único mediador entre Deus e os homens, há um só, Jesus Cristo. Responde-nos, segundo a tua vontade, eu peço a ti, em nome de

0: Muito bem. Programa Ecos do Calvário. São pontualmente 11h22. Programa Ecos do Calvário. A paz do Senhor, meu amor.
1: A paz do Senhor, Pastor Lino. A paz do Senhor, Lucas. A paz do Senhor para todos os ouvintes da 104.9 Novo Som.
0: Vamos avante.
1: É, vamos primeiro falar aqui da nossa programação da igreja amanhã, né? Amanhã nós temos a nossa escola bíblica dominical.
0: Glória.
1: Que começa às 8h30 até às 9h com o café da manhã e de 9 às 11h com a lição. E amanhã nós temos a lição de número 11.
0: Sim.
1: E o tema é maturidade na oração diante das respostas divinas.
0: Sim.
1: Ele vai estar ministrando, é a diaconisa irmã Terezinha, e nós estamos aí quase terminando já o trimestre com a revista O Ministério da Oração.
0: Muito bem!
1: E à noite nós temos o grande culto de louvor e adoração.
0: Exatamente.
1: Né? E você é nosso convidado para estar ali conosco, né? Orando e agradecendo ao Senhor.
0: Muito bem, eu quero falar aqui da... Deixa eu gravar isso aqui. Isso, Lucas. Tudo na paz? Tudo na benção, fala no microfone. O Lucas gosta do microfone. Bem longe dele. Né? Muito bem! 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Deus abençoe a todos. Vamos lá. Muito bem. Aí hoje também estive ali na praça ali, né? Nós vamos falar sobre passeata pela paz e segurança no trânsito, da entrada do contorno. Todos os comerciantes, a maioria, 90%, já assinaram que é a favor que esse trânsito pesado, que não para para comprar nada nas lojas, só para para causar acidente e morte, que seja retirado imediatamente do centro da cidade.
1: É preciso fazer com urgência, né, a estrada do contorno. Então, eles estamos reivindicando a estrada do contorno já.
0: Isso.
1: Juntos por uma Itaperuna mais segura. Que é o trânsito de Itaperuna está terrível, né? Principalmente em horário de pico, né?
0: Sim.
1: É difícil. De...

0: 19 de setembro de 2022, sábado às...
1: Às 9 horas da manhã, né? Saindo ali... De onde?
0: Da Guarda Municipal.
1: Da Guarda Municipal?
0: Local da Guarda Municipal.
1: Ah, sim. Em frente à Guarda Municipal, né? Na Avenida Cardoso Moreira.
0: Exatamente, eu estava ali segurando a faixa, estendendo a faixa no trânsito, entregando folheto sobre esse assunto, que é muito importante para a nossa cidade, ok? Porque esses caminhões, essas carretas que passam, vibrando no chão, vibrando dentro da loja, não compra nada, eles não param para nada. Então passe por lá. Quem vai fazer essa estrada de contorno, hein? Eu mamava na minha mãe, Lucas. Quando falava anos, né? Sobre isso já. Ela me pegava no colo. Eu dava beijinho no rosto dela quando falava sobre isso. É. Mas quem sabe agora sai.
1: Esperamos, né?
0: Meu Deus.
1: O que que significa a estrada do contorno? Menos caminhões no trânsito da cidade, mais segurança para pedestres, ciclistas e motociclistas, sim, né? Redução dos acidentes, trânsito mais organizado, melhor qualidade de vida para a população e desenvolvimento econômico para toda a região.
0: Redução de acidentes, você falou aí?
1: Falei.
0: Isso aí.
1: Então, é preciso, né, que o povo abrace essa causa, né?
0: Exatamente.
1: É só o povo para
0: conseguir. Tá aqui, o CCS, né? Reivindica, né?
1: Conselho Comunitário de Segurança de Itaperuna.
0: Exatamente, então vai sair sábado às 9 horas dali, você que é a favor, apareça lá na nossa passeata, sair dali
1: em frente à Guarda Municipal.
0: Em frente à Guarda Municipal, você sabe onde é, em frente à Guia do Relógio. Vamos sair dali em direção à Concha Acústica. Não vai ter nenhum político falando, nem faixa de político, nem nome de político, ninguém vai falar sobre política, é sobre esse assunto. Vamos lá então? Amém. São 11h27. Aqui do Pastor Ronaldo, isso. Vamos falar aqui sobre o Festival de Pastéis. O Festival dos do Pastel.
1: É. Você que gosta de pastel, né? Vai ter aí da Casa de Oração da Vinhosa o Festival do Pastel. As vendas são antecipadas, né? Garanta já o seu. Evite filas, né? E garanta o seu. As fichas antecipadas já estão disponíveis com os voluntários na Secretaria da Igreja. O local, Casa de Oração da Vinhosa, vai ser no dia 26 de setembro de 2026, das 19h30 às 21h. Ali você tem pastéis com vários sabores, né? Carne, queijo, pizza, e tem o combo imperdível, que são 4 pastéis por R$35.
0: Pastor Ronaldo, separa um pra mim, se você estiver me ouvindo aí. Separa esse de 4 e de R$35, eu quero. Aí o pastor Zé Darcy chegou aqui, eu pensei até que ele ia trazer pastéis de casa. Vamos lá então?
1: Vamos primeiro louvor?
0: Então vai ser, ó, Festival do Pastel, vai ser agora, próximo sábado, não? Ah não, dia 26 de setembro, às 19h, às 21h ali, na casa de oração. Compre já seu tique, ok? Vai ser benção, 4 pastéis por R$35, tá num preço bom, né? Porque qualquer pastel aí nessa... Essa amarelinha aí, acho que é 15, 18. Vamos pra frente. O Lucas tá rindo, acho que gosta de pastel também. Vamos lá então?
1: Vai lá, Lucas.
0: Vamos aos nossos comerciais ou um louvor primeiro?
1: Um louvor primeiro?
0: Um louvor.
1: Vamos mandar esse louvor aqui para todos os ouvintes, para todo aniversariante do mês de setembro.
0: Pastor Gilson,
1: a minha irmã, que também fez aniversário ontem.
0: Isso.
1: Meu cunhado faz amanhã.
0: Sim.
1: O Gustavo, que trabalha comigo, tem muitos aniversariantes de setembro, né? E vamos mandar também aqui para nossos ouvintes, Maria Lúcia, Ana e Maria Lúcia. São duas Maria Lúcia, né?
0: Sim.
1: Vamos mandar este louvor com Sara Faria, Se Eu Não Te Ouvir.
0: Abra o seu coração. Sinta a doce presença de Deus. Jesus está vivo. Falei com ele agora.

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1: Muito bem, meus irmãos, 11:41, meio-dia, entra o propaganda política obrigatória, depois a gente volta meio-dia 25 e fica até as 5 da tarde, brincadeira, até as 13:30, ok? Certo? 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É, vamos falar agora também aqui, pastor Zé de Assis.
2: Que você tá? Graça e paz, pastor Lino Pacheco. Graça e paz, missionária Sônia, e a todos os ouvintes da rádio 104.9. 104.9. Você que está ouvindo esta programação, isso. Deus te abençoe e tenha uma tarde abençoada.
1: Isso mesmo. O que você está achando dessa passeata que teremos os próximos sábado, dia 19 de setembro, às 9 horas? Ali em frente aqui do relógio, precisamente na guarda municipal, estaremos saindo dali às 9 da manhã. O que você acha dessa programação pela estrada do contorno já, que a minha mãe pegava no colo? Eu já ouvia falar disso, mas a esperança do salvo nunca morre.
2: Pastor Lino, aqui é uma campanha, uma pauta para todo o itaperunense, para todos os moradores de nossa cidade. Não importa o tempo que tem, não importa o prazo que... Porque, na verdade, o que é que acontece? Isso aqui é uma necessidade premente. Nós precisamos de fazer esse desvio e não podemos esperar nenhuma iniciativa política, porque é assim, é complicado. Então, depende de nós. O que tiver em nossas mãos para fazer, o que tiver em suas mãos para fazer, seja qualquer... que for o propósito, obviamente, o propósito do bem, faça conforme as tuas forças. Isso é o que nos ensina as Sagradas Escrituras. A estrada do contorno, ou a estrada do contorno aqui, ela vai trazer exatamente esse conforto para o centro da nossa cidade. Eu fiz uma pesquisa que, por exemplo, a Piacá é uma população que talvez menos de um terço da nossa cidade, e a população de Apiacá foi para cima, tomou frente e começaram-se as iniciativas lá em Apiacá e a estrada saiu. Então, assim, não dá para esperar nenhum movimento político de nenhuma liderança, nenhuma, nem deputado estadual, nem deputado federal, nem prefeitura, nem presidente da república. Cabe a nós movimentar. E aí eu fui procurado também pelo presidente do Conselho Comunitário de Segurança, e nós traçamos algumas ideias. Se necessário for, nós vamos até Brasília e falar direto com o ministro. Qual o problema disso? A gente pega um avião, vai até Brasília, fala, só que nós não vamos representando nenhum partido político,
1: sim,
2: nenhum candidato político. Nós vamos em nome da comunidade de Itaperuna, que não suporta mais. Espero e oro a Deus para que você não tenha o desconforto, a tristeza, o desprazer de ter um parente

0: esmagado por uma dessas carretas, que nós já temos aí 6 a 7 pessoas que tiveram ou um filho, ou uma esposa, ou um esposo, ou um neto esmagado por uma dessas carretas que passam aqui. Obviamente são carretas enormes que não deveriam trafegar dentro de uma zona, dentro de uma cidade tão movimentada como o nosso centro, e que a pesquisa também foi feita que desviando esse trânsito pesado não traz nenhum prejuízo para o comércio, até porque nenhum caminhoneiro desse vai parar no centro da cidade para comer alguma coisa. Eles querem mais é chegar no destino e ter o tempo de descanso, ou num posto de gasolina, ou no destino para onde eles vão, seja para o norte do Brasil, seja para aqui a passagem no sentido, né, liga Rio, liga Minas Gerais, Bahia, etc. Eles querem chegar no destino quanto antes. Então, olha só, começa-se um movimento para a segurança no trânsito de Itaperuna. A partir das 9 horas, sábado que
1: toda
0: vem.
1: Toda a população é convocada.
0: Sábado que vem, a partir das 9 horas da manhã, repetindo o horário e o dia. Sábado, dia 19 de setembro, 9 horas da manhã. O local é na Avenida Cardoso Moreira, no centro, em frente à Guarda Municipal. Começa ali a concentração. E depois nós vamos acompanhando o trio elétrico que vai nos conduzir até a concha acústica, aonde nós vamos ouvir testemunhos de pessoas que infelizmente tiveram seus parentes vítimas fatais por essa situação horrorosa. Itaperuna não suporta mais Estrada do Contorno imediatamente.
1: Inclusive as pessoas que foram feridas, né? Parentes estarão falando, né? Não vai ter nenhuma faixa política, não vai ter nenhum cartaz. Não,
0: a ideia é, se houver uma faixa sequer ou um boné de candidato de cima do trio elétrico, nós já vamos desconsiderar aquele indivíduo como fazendo parte da nossa passeata. Porque não é esse o ideal. Porque, na verdade, Lino, infelizmente, política no Brasil hoje é só de acordo com a conveniência e o que eu levo. As pessoas às vezes não apoiam o candidato pelo seu ideal, pelo seu histórico, pelas suas propostas. Não, é conveniência, é de acordo com o vento. Mas nós, por isso que essa campanha aqui, desse conselho, e juntamente com o Compai e outras tantas pessoas do comércio, Igreja Católica, enfim, está se envolvendo nisso daqui sem envolver a política, para não dar crédito a ninguém, sabe, Sônia? Porque às vezes as pessoas entram numa campanha dessa e vai dizer, ah, eu sou o tal. Sábado passado estava em Itaperuna, na feira de Itaperuna, sábado passado, um candidato deputado federal, não vou falar o nome, não me convém, mas ele aproveitou essa situação aqui e como se estivesse fazendo propaganda. Não, nós vamos, se nós ganharmos lá junto à Câmara do Deputado Federal, nós vamos fazer isso. Não faz, nós temos aí um bom tempo. Exatamente, eles fazem promessa. Então, já que nós temos promessas e promessas que não se cumprem, então nós vamos nos movimentar. A população precisa somente de movimentar. Chama o jornal, chama as propagandas, tira foto, joga pra internet. Tem pessoas na Finlândia, pessoas daqui de Itaperuna que está lá na Finlândia, já está fazendo propaganda lá.
1: Então é o seguinte, você aí que ama essa causa, ouvinte, ei, psiu, você que ama essa causa, que está nos ouvindo aí, junte-se a nós, sábado, dia 9, ali, em frente aqui do relógio, ali na Guarda Municipal. Você ama essa causa, você apoia, mas vai ficar dentro de casa? Que apoio você vai dar ficando dentro de casa? Nós queremos ver você nas ruas, fazendo essa grande caminhada em prol da Estrada do Contorno, já para uma segurança melhor, né?
0: Da nossa cidade.
1: Paz e segurança no trânsito, certo? Mais alguma coisa a falar?
0: Nós temos a questão do seminário também.
1: Nós vamos falar daqui a pouquinho, então. 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

0: 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Vamos lá então, você estava falando sobre o quê?
1: Não, nós estávamos discutindo aqui o seguinte: é muito transtorno se não tivermos a estrada do contorno. Deu até uma rima aí, né?
0: É, deu.
1: Porque a questão é o seguinte: poluição sonora, poluição de gás carbônico, dessas descargas que saem dessas carretas.
0: Muitas lojas tremem, loja treme lá dentro dela, quando as carretas passam.
1: O barulho que faz, a potência dessas carretas, atrapalham os imóveis. Então, quer dizer, são muitos pontos negativos.
0: Já estamos atrasados
1: para nenhum ponto positivo com relação a isso. E a pesquisa foi feita para os caminhoneiros também. Paramos os caminhoneiros e perguntamos. E falou assim: olha, será a melhor coisa que vocês vão fazer se acontecer, né?
2: Eles vão ser bons.
1: Muito bom.
0: Nada foi
1: feito. Pode falar.
2: É
1: porque flui mais o trânsito, é segurança para os motoboys, segurança para os carros de passeio, os carros sociais, né? Vamos assim dizer. Carreta, gente. Caminhão articulado, carretas articuladas, carretas enormes, passando 20, isso, 30 metros, então tem que evitar e fazer uma via paralela para que eles possam deixar de trafegar no centro da cidade.
0: Professor, né, fala aí os benefícios que vai trazer esse assunto do contorno. Fala os benefícios que vai fazer, tá aí no folheto atrás.
3: Ah, sim. A estrada do contorno significa menos caminhões no centro da cidade, mais segurança para pedestres, ciclistas e motoristas, redução dos acidentes, trânsito mais organizado, melhor qualidade de vida para a população e desenvolvimento econômico para toda a região.
0: Muito bem. Então isso vai ser só benefício para a nossa cidade, né? É exatamente isso. Vamos em frente então. Ô Lucas, chega aqui para nós colocar mais um louvor aqui. Enquanto o Lucas chega, vamos falar então de o nosso assunto lá do compai.
1: Não, deixa ele colocar
0: aqui. Ah, tá.
1: Senão ele vai.
0: Então tá bom, vamos ouvir um louvor agora. 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
3: Vamos mais um louvor, né? Vamos atender aqui a Raquel de Lima, né? Que oferece para todos os ouvintes. E nós vamos mandar um louvor para ela com Vanilda Bordieri, Meu Grande Herói.
0: Abra seu coração. Sinta a doce presença de Deus. 11:54.

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0: do Calvário. Fica comigo até às 13 horas e 20 minutos. Vamos ficar juntos falando das grandezas de Deus para você e para sua família.
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0: Muito bem, pastor Zé Assis, vai ter um evento muito importante. Puxa o microfone aí sem fazer barulho, beleza, que tá ligado. Olha lá, microfone. Ah, Jesus. São pontualmente, deixa eu ver aqui, 12 horas e 26 minutos, um evento muito importante que vai ter dia.
2: Esse evento é o Seminário Com Pai.
0: Sim.
2: Esse evento vai ser no dia 26 de setembro. O local é na Igreja Comeve, Itaperuna, ali no Corte de Pedra. Igreja, Comunidade Evangélica, né? O horário vai ser às 16 horas, com um intervalo às 17h30, um coffee break que nós vamos ter. E depois a gente volta para o seminário, com encerramento previsto para 7h30. Esse seminário vai tratar de liberdade religiosa nos dias atuais e um aprofundamento teológico e jurídico. Quem vai ser o, vamos dizer assim, o preletor desse seminário é o Dr. Joel Celiotério Gomes, um pastor, jurista, um advogado com conhecimento de causa, vai nos trazer todos esses pontos importantes, principalmente no que diz respeito à nossa liberdade religiosa, os problemas nas situações de cultos, o que a lei diz propriamente sobre essa questão dessa liberdade religiosa. Então, você não pode perder. E não é só para pastores, é qualquer liderança ou qualquer pessoa que queira participar. Terá um evento, um investimento de R$30. Esse investimento é um lanche, né? Propriamente é um lanche. Então você pode fazer a sua inscrição na hora, pagou, entrou. Então você vai ouvir esse seminário e participar desse seminário maravilhoso, que é o Seminário Com Pai, Liberdade Religiosa nos Dias Atuais. O que a lei diz a esse respeito? Então, por apenas R$30, que é o investimento que você vai fazer, você vai participar no dia 26 de setembro deste mês, às 16 horas, ali na Igreja Comeve, na Praça Santos Dumont, 146, no centro da cidade. Aquela igreja que fica ali no Corte da Pedra, ali, na entrada de Itaperuna, no centro.
0: Então temos dois eventos, né? Dia 19, próximo sábado, às 9 da manhã. Às 9 da manhã, a passeata pela paz e segurança no trânsito e entrada do contorno já. Dia 19.
2: Esse é sábado que vem.
0: Exatamente.
2: E no outro é o seminário.
0: Certo, muito bem. Mais alguma coisa a falar? Então todo mundo é convocado. Você que está aí na sua casa para o próximo sábado, eu sou a favor da estrada do contorno, saia de casa.
2: É importante que você esteja nesse movimento.
0: Exatamente.
2: Porque não é só ser a favor. Porque esse movimento aqui, não adianta, a sua colaboração não é a sua consciência só, é o seu corpo lá
0: presente,
2: movimentando, fazendo a passeata. E não vai ser uma passeata longa. Nós vamos sair ali da guarda municipal até a concha acústica. Então vai ter o trio elétrico que vai nos conduzir e tal, etc., conclamando a população. Isso aqui é para todos: pais, mães, filhos, mulheres, crianças, religiosos de todas as religiões. É a comunidade toda envolvida nessa passeata pela segurança no trânsito de Itaperuna, que está de

0: diga-se de passagem, insuportável.
1: Sim, inclusive os próprios comerciantes é a favor, né?
0: Sim, não há prejuízo. Aliás, não há prejuízo se tirar, e há prejuízo se continuar do jeito que
1: sim.
0: Está.
1: Estado do contorno, o que, que significa estado do contorno? Menos caminhão no
0: essa
1: centro da cidade.
0: Vai desviar o tráfego desses caminhões pesados, essas carretas, para uma outra via, tirando assim a entrada desses carros ali, ó. Esse pessoal vem, vamos dizer assim, no sentido Vitória ou Rio, né?
1: Cruza por dentro,
0: passando pelo ali o entroncamento de Bom Jesus, ele vai vir para pegando o bairro Aeroporto.
1: A BR, né?
0: Que a BR corta a cidade, a BR 356, né? 346.
1: 346.
0: Então a BR vem, o caminhão vem, entra no aeroporto, passa dentro da cidade, do nosso comércio, do fluxo do nosso comércio, passa em frente à rodoviária, passa próximo às todas as lojas que tem ali, as comércio, né, em si, tem vários pontos de comércio, passa em frente o Brizolão, passa em frente à rodoviária e vai levando, trazendo poluição sonora. E o problema, né, de vítimas, quando acontece, elas são fatais.
1: Muito bem, os benefícios que a estrada do contorno vai trazer para Itapiruna: menos caminhões no centro da cidade, mais segurança para pedestre, ciclista e motorista, redução dos acidentes, trânsito mais organizado, melhor qualidade de vida para a população, desenvolvimento econômico para toda a região. Juntos por uma Itapiruna mais segura, com mais qualidade de vida, e você não pode ficar em casa, saia, junte-se a nós às 9 horas, ali na Guarda Municipal, em direção à Concha Acústica. Vamos mais um comercial aí que nos ajuda a manter o programa aqui no ar.
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1: Esse é o meu, o seu, o nosso programa Ecos do Calvário 1234, pastor Zé Tarcísio, e os pastores das igrejas que querem fazer parte do Compai, como faz, né? Porque estão descendo a desejar, tá? Porque tem que se juntar a nós, não quer o bem para a cidade? Junte-se a nós. Há um conselho de pastor Itapiruna. Você, pastor, que está nos ouvindo, não pode desprezar esse conselho.
0: Não, o conselho de pastores, tem bastante pastores, nós temos vários pastores.
1: Mas falta.
0: E, não, sempre vai ter alguém. A gente não vai conseguir os 100%, né? Mas se você quer fazer parte desse trabalho, que é um trabalho muito legal, muito, muito interessante, agrega valores. É o Compai, Conselho de Pastores de Itapiruna. Você pode ligar para qualquer pastor. Você conhece um pastor amigo que faz parte do Compai? É fácil, você vá a uma das nossas reuniões. As nossas reuniões ordinárias são todas as últimas segundas-feiras do mês.
1: Sim.
0: Então a próxima reunião agora, por exemplo, é lá na Igreja Assembleia de Deus da Reconciliação, né? Antigo pastor Abel Felipe, né? Saudoso Abel Felipe, hoje Marcos Alvim, na direção daquela igreja. Então vai ser lá, na última segunda-feira do mês de setembro. Participe, venha participar, não tem problema. Nossas reuniões não são secretas. Você, pastor, você, presbítero, evangelista, você pode participar.

0: entra, assiste, dá o seu nome, o pessoal vai anotar o seu nome. Se você quiser participar, fazer parte do Conselho de Pastores, é só preencher uma fichinha ali e a comissão vai conversar com você num bate-papo tranquilo.
1: É, agora o pastor fala, não tem tempo. Você não tem tempo? Se eu for olhar pro tempo, tem mil e uma coisa para fazer. É impossível, pastor. Você que tá me ouvindo aí, deixa eu ser um pouco radical aqui. É impossível você que tá me ouvindo tirar aí um dia, uma noite por mês de 2 horas e meia, 3 horas para ficar junto com a gente, ver o que tá acontecendo na cidade, onde você pode ajudar, né? É impossível. Sua agenda tá muito cheia, rapaz. Olha, o cara é ouro mesmo, hein? Ó, você tá lá na prateleira de cima, hein? Desce um pouco a casa do oleiro. Vem para o compai. Bom, ô Sônia, tem louvor aí para nós aí. E também eu quero agradecer aqui. Pode pegar o microfone ao pastel aí, na casa de oração. Eu quero falar aqui, agradecer os irmãos do dia 4, 5 e 6 que estiveram ali na Assembleia de Deus, Ecos do Calvário, que me ajudaram direto e indiretamente nos 3 dias de festividade. Ninguém saiu ali de barriga vazia. Teve a canjiquinha com bacon, hein, com linguiçinha. Foi bênção, ninguém pagou nada, foi tudo de graça, cachorro quente, enfim. Foi bênção de Deus. Quero agradecer a todos, direto e indiretamente, que nos ajudaram.
2: É. Então vamos mais um louvor?
1: Vamos.
2: Nós vamos atender aqui.
1: Ao pastel primeiro.
2: A primeira
1: pastel. Isso, vamos ajudar o pastor Ronaldo aí.
2: Ah, o pastel da Casa de Oração.
1: Isso,
2: da Minhosa,
1: exatamente.
2: Né, que vai ser no dia 26 de setembro, de 19h30 às 21 horas. Né, você pode comprar ali, né, pegar sua ficha antecipada que já está disponível ali na Secretaria da Igreja.
1: Casa de Oração, Rua Júlio César.
2: Casa de Oração. É, rua... Aqui não está o endereço.
1: Tá, tem sim. Tem endereço aí. Tá tudo completo aí, vamos lá.
2: É, o pastel, vários sabores, né? Sabor de carne, de queijo, de pizza, né? E tem um combo imperdível. De R$35, são 4 pastéis, né, juntos. Então participe, traga sua família, compartilhe bons momentos, né, no Festival de Pastel, ali na Casa de Oração da Vinhosa.
1: É, não, nem precisa ir em casa para jantar, 4 pastéis, né? Quer falar, pastor Zé, alguma coisa aí? Tem, tem aqui, já veio aqui, né?
2: Sim,
1: sim,
2: né? César, né?
1: Certo.
2: Casa de Oração, todo mundo sabe onde
1: é. Todo mundo sabe onde é a Casa de Oração. Rua Júlio César, glória seja dada ao nome do Senhor. Então vamos mais um louvor?
2: É, vamos ouvir com Márcia Valéria, O Vento Sopra, a pedido da Cidinha Araújo, né? Que está oferecendo aqui para o seu filho Grauber, para Rita Cabral, para Cristina Boechat, José Adilto Boechat, para mim, para o pastor Lino, para todos os ouvintes, né? Ela, obrigada aí, irmã Cidinha. Nós vamos ouvir com Márcia Valéria, O Vento Sopra.
1: Segura um pouquinho, Lugano. Sim.
2: Também quero enviar para todos os ouvintes e para todos os aniversariantes do mês de setembro.
1: Sim, fica segura aí, Lucas. 12h39, deixa eu falar contigo. Daqui a pouquinho temos a mensagem. Iremos falar sobre a 4ª igreja do Apocalipse. Cada sábado nós estamos pregando aqui sobre uma igreja. E hoje vai ser sobre Tiatira. Ok? Fica ligadinho comigo aí, ok? Coisas boas, tem notícia pra mim, bom, notícia boa, me dá notícia ruim não, tá, chega já interpirando de tanta notícia ruim e no Brasil e mundo afora, peraí, perna de menino com deficiência cresce após oração em culto, fala pra nós isso aí.
2: É uma notícia boa, né? Um menino de 5 anos que tinha uma perna mais curta que a outra foi curado por Jesus após receber oração em um culto em Santa Catarina.
1: É.
2: O vídeo do milagre foi compartilhado pela mãe de Joaquim, né, o nome do menino, Dara Quintana, no Instagram na semana passada.
1: Cristão morre antes do julgamento lá no Faquistão.
2: É. É, um cristão morreu na prisão enquanto aguardava julgamento por uma acusação de blasfêmia que familiares e defensores consideravam infundada no Paquistão. O nome dele é Amir Peter, que havia sido acusado após uma denúncia apresentada por comerciantes locais. E enquanto aguardava o andamento do processo, permaneceu detido e, segundo contatos locais, ele sofria de diabetes e morreu após complicações de saúde durante o período sob custódia.
1: Você está em casa sem fazer nada e os irmãos lá, né? Sendo solapado, sendo perseguido, mas mesmo assim a igreja segue caminhando. Qual louvor?
2: Louvor? É, O Vento Sopra,
1: O Vento
2: com Márcia
1: Sopra.
2: Valéria.

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Jesus te ama, quer te salvar, não morra perdido, não viva sem Cristo.

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2: Vamos à mensagem de hoje, né? Continuando aqui sobre os milagres de Jesus na Bíblia. Hoje eu quero falar de um milagre que se encontra no Evangelho de Lucas, capítulo 13, do versículo 10 ao 17. A cura de uma mulher paralítica. E diz assim a palavra do Senhor: e ensinava no sábado numa das sinagogas, e eis que estava ali uma mulher que tinha um espírito de enfermidade havia já 18 anos e andava curvada e não podia de modo

algum endireitar-se. E vendo-a, Jesus chamou-a a si e disse-lhe: Mulher, estás livre da tua enfermidade. E impôs as mãos sobre ela e logo se endireitou e glorificava a Deus. E tomando a palavra o príncipe da sinagoga, indignado porque Jesus curava no sábado, disse à multidão: Seis dias há em que é mister trabalhar nestes, pois vinde para ser descurado e não no dia de sábado. Respondeu-lhe, porém, o Senhor e disse: Hipócrita, no sábado não desprende da manjedoura cada um de vós o seu boi ou jumento e não o leva a beber água? E não convinha soltar desta prisão no dia de sábado esta filha de Abraão, a qual há 18 anos Satanás mantinha presa? E dizendo ele isso, todos os seus adversários ficaram envergonhados, e todo o povo se alegrava por todas as coisas gloriosas que eram feitas por ele. Nós vimos aqui, né? Esse texto nos diz que enquanto Jesus ensinava, uma mulher encurvada entrou na sinagoga. Talvez ela tivesse na expectativa de ouvir uma palavra de consolo, pois certamente já tinha ouvido falar de Jesus. Essa mulher encurvada havia passado os últimos 18 anos só olhando para o chão, porque a sua condição não permitia olhar para o alto. Viver olhando para o chão é símbolo de humilhação e de peso emocional ou espiritual. No original, o texto literalmente fala que a mulher tinha um espírito de enfermidade. A condição dela ia além do problema físico. A Bíblia diz em Salmo 121, do 1 ao 2, Eleva os meus olhos para o monte. De onde me virá o socorro? O meu socorro vem do céu e a terra. Portanto, vem do Senhor que fez o céu e a terra. Portanto, temos que olhar para o alto. Aquela mulher era incapaz de se levantar, de sentar ou mesmo de endireitar as suas costas tortas. A doença dela trazia, além de transtornos físicos, grande sofrimento emocional e social, porque na cultura judaica do primeiro século, as limitações físicas costumavam levar à marginalização. Muitas vezes, essas pessoas eram vistas com desconfiança e até associadas a algum castigo divino. Na mentalidade daquele povo, era comum enxergar pessoas que tinham problemas crônicos como mais pecadoras e merecedoras do juízo divino. Quero mandar um alô aqui para a missionária Maria Helena. Jesus e seus discípulos haviam passado pela cidade dela em Pereia, no caminho da Galileia. Jesus estava ensinando na sinagoga e, mesmo ocupado no seu ensino, percebeu imediatamente a presença dessa mulher e viu a sua condição. Ele interrompeu o seu ensinamento para chamá-la à frente da sinagoga e rapidamente colocou um ponto final naquele sofrimento que já durava longos 18 anos. Jesus não precisou fazer sensacionalismo ou promover espetáculo religioso. Jesus apenas se dirigiu àquela mulher com autoridade e ternura, dizendo: Mulher, vá, está livre da sua enfermidade. Lucas 13, 12. Então, quando ele impôs as mãos sobre ela, o milagre se concretizou no mesmo instante. A coluna dela se endireitou e o peso de 18 anos de sofrimento caiu por terra. E diante da congregação, ela se ergueu e glorificou a Deus

espontaneamente tomando tomada de gratidão. E consegue imaginar, vocês conseguem imaginar esse milagre? Que coisa mais linda! O poder divino na pessoa de Cristo e o seu profundo amor. Ele viu a necessidade e se compadeceu, agindo de forma imediata e eficaz. Quais lições podemos tirar da cura dessa mulher encurvada para nós? Primeira lição: essa história nos ensina sobre o olhar compassivo de Jesus, ao mesmo tempo que nos convida à compaixão. O texto não diz que ela gritou por socorro ou chamou atenção para si mesma. Ainda assim, Jesus a viu. Muitas vezes, irmãos, passamos por pessoas que, como essa mulher, sofreu em silêncio e se sentem invisíveis. Aprendemos, então, que precisamos cultivar esse olhar compassivo de Cristo, buscando a sensibilidade para perceber as dores daqueles que sofrem ao nosso redor. Precisamos ter compaixão das pessoas. Ter compaixão não é viver o sofrimento do outro, mas é sentir o sentimento do outro, é ter dó, né? É ajudar o outro. A segunda lição que tiramos desse texto: esse texto mostra que a mulher não apenas foi curada de uma deformidade na coluna, mas também liberta de uma opressão espiritual. Isso revela que Jesus traz libertação integral ao ser humano, fisicamente e espiritualmente. Ele não cura pelas metades, não faz nada pela metade, né? Muitas vezes buscamos soluções para problemas visíveis, mas ignoramos o peso do pecado e das angústias interiores. Mas em Cristo encontramos tanto cura para o corpo quanto liberdade para a alma. Talvez você também esteja experimentando uma vida encurvada, sentindo o peso do pecado, as dores da solidão, as dores do desprezo, vivendo dias de aflição, dias de angústia, de perturbação. Mas saiba que Cristo é soberano sobre todas as coisas. Ele cura, Ele liberta, Ele restaura, Ele corrige distorções e quebra o jugo que aprisiona as pessoas. E em terceiro lugar, a história da mulher encurvada nos ensina que a maior tragédia é a dureza de coração. Embora a doença daquela mulher fosse grave, a situação dos líderes religiosos era pior, pois eles não apenas rejeitaram a mensagem da graça de Deus, mas também atacaram o próprio Salvador por realizar o bem. A doença delas, nesse sentido, era muito mais grave que a enfermidade daquela mulher, pois ainda que testemunhamos milagres inquestionáveis, permaneciam cegos e não se abriam para a verdade libertadora de Cristo. Este é um grande alerta para nós. Às vezes, podemos estar tão fixados em nossas convicções, em nossas tradições, em nossas opiniões, que nos tornamos insensíveis à ação e ao amor de Deus. Jamais podemos esquecer que não há mal pior para o homem que um coração endurecido. E para concluirmos, Jesus veio para endireitar aquilo que o tempo, o sofrimento ou o mal curvaram em nossa história. O mesmo poder que libertou na sinagoga aquela mulher está disponível para remover fardos e erguer cabeças ainda hoje. O tempo não limita o poder de Deus. Ele é o mesmo ontem, hoje e eternamente. Portanto, não deixe

o tempo minar a sua fé. Amém? Glória a Deus.

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1: Vamos à mensagem da palavra de Deus para mim, para você, para nós, Apocalipse 2:18, sobre a quarta carta à igreja de Tiatira. Estamos falando sobre as sete igrejas do Apocalipse, gravado aí no meu Facebook. Quem? Jesus falou e João escreveu. E ao anjo da igreja que está em Tiatira, escreve: isto diz o Filho de Deus, que tem os olhos como chamas de fogo e os pés semelhantes ao latão reluzente.
2: Eu conheço as tuas obras e o teu amor e o teu serviço e a tua fé e a tua paciência, e que as tuas últimas obras são mais do que as primeiras.
1: Mas tenho contra ti que o toleres, que Jezabel, mulher que diz profetiza, ensina, engana meus servos para se prostituir e come do sacrifício da idolatria.
2: E dei-lhes tempo para que se arrependesse da sua prostituição, e não se arrependeu.
1: Eis que te porei numa cama sobre os que adulteram com ela, e virá grande tribulação se não arrependerem de suas obras.
2: E ferirei de morte a seus filhos, e todas as igrejas saberão que eu sou aquele que sonda as mentes e os corações, e darei a cada um de vós segundo as vossas obras.
1: Mas eu vos digo, a vós, os restantes que estão em Tiatira, e a todos quanto não têm esta doutrina e não a conheceram, como dizem as profundezas de Satanás, que outra carga não vos porei.
2: Mas o que tendes, retende-o até que eu venha.
1: E ao que vencer e guardar até o fim as minhas obras, eu lhe darei poder sobre as nações.
2: E com vara de ferro as regerá, e serão quebradas como vasos de oleiro, como também recebi de meu Pai.
1: E dar-lhe-ei a estrela da manhã.
2: Quem tem ouvidos, ouça o que o Espírito diz às igrejas.
1: Vimos aqui então, né? Mais uma carta do Apocalipse, escrita a sete igrejas. E hoje estou na quarta igreja, a igreja de Tiatira, né? Tiatira era uma província, era uma cidade muito numerosa e progressiva, tinha muitos comércios, enfim, tratava da venda de lã.
2: Era uma cidade de comércio, era uma cidade pequena, né, mas tinha muito movimento, né?
1: Muito movimento.
2: Comércio de bens, o profissional tinha de se afiliar a uns deuses e associações, era comum seus membros participarem, porque não, aqui não fala.
1: É, então nós vemos aqui ao anjo da igreja que está em Tiatira, escreve isso, diz o Filho de Deus, que tem os olhos como chama de fogo.

0: e os pés reluzentes como latão. Jesus apresenta a igreja como filho de Deus que tem os olhos como chama de fogo. Isso é ver tudo o que acontece no céu, na terra, debaixo da terra, nos mares. Nada esconde dos olhares do Senhor Jesus, que é Deus, o Todo-Poderoso. Ele dizendo: eu conheço as tuas obras e o teu amor e o teu serviço e a tua fé e a tua paciência, e as tuas últimas obras são mais do que as primeiras. Versículo 20: mas tenho contra ti que toleres a Jezabel, mulher que diz, profetiza, que engana, que ensina e engana meus servos para que se prostitui e coma do sacrifício da idolatria. Vivemos aqui, né, que a igreja, Jesus quer uma igreja pura, uma igreja sem contaminação. É essa igreja que ele vai vir buscar para entrar na cidade santa. Essa cidade é a cidade que iremos entrar, a cidade santa. Então nós vemos aqui que ele quer uma igreja pura, e a igreja estava ali envolvida, né? Tenho contra ti que tolera Jezabel, mulher. Tinha uma mulher lá, não é Jezabel do Antigo Testamento? Uma mulher que fazia-se de Jezabel, que enganava os servos, né? Que se prostituísse, coma do sacrifício da idolatria. Tudo o que é sacrificado aos ídolos, pessoas que comem coisa sacrificada aos ídolos. Jesus, que é uma igreja pura, imaculada, santa, e estava entrando esse ensinamento dentro da igreja. E Jesus salienta o pastor que expulsasse, que corrigisse esses atos que estavam acontecendo dentro da igreja. Crente idólatra não pode. Crente com medo de coisas sacrificadas aos ídolos é pecado. Está lá em Coríntios capítulo 8, está lá em Coríntios capítulo 10, está lá em Isaías 45, 20, está em Jeremias 10, Apocalipse 21, 8 é a sentença dos idólatras, Apocalipse 22, 14 é a sentença dos idólatras, 1 Coríntios 6, 9 ao 10 é a sentença dos idólatras. Então Jesus viu que naquela igreja tinha muitos servos de Deus que não curvavam diante desses ensinamentos, dessa mulher que dizia, profetiza. Que profecia é essa que não confere com a palavra? Hã? Cuidado com as profecias, vê se ela passa pelo crivo da palavra de Deus, senão as rejeitam. Porque a palavra de Deus, o Senhor Jesus cobra aqui do líder, né? Ele cobra aqui, ó. Versículo 21.
1: E dei-lhe tempo para que se arrependesse da sua prostituição, e não se arrependeu.
0: Deus dá tempo ao homem para se arrepender dos seus pecados. Se ele morrer na prática do pecado, morre condenado. Depois da morte, não adianta nenhuma cerimônia para salvar a sua alma da condenação. Não. A Bíblia sela. A morte sela a eternidade do homem. Ela fixa a eternidade do homem. Todo religioso que te ensina que após a morte vai ter um jeitinho de você purificar, de você acertar com Deus, está mentindo para você. Jesus disse: hoje ouvi a minha voz, não endureça o vosso coração. Jesus disse: louco, esta noite pedirão a tua alma. O que tens preparado e para quem será? Quem crê e for batizado será salvo. Quem não crê será condenado. Isso tudo é feito em vida. Lembra do rico que morreu? Ele lembrou no lago de fogo, nas chamas, ele lembrou. Pai Abraão, eu tenho 5 irmãos. Mande que alguém que pregue para eles lá na terra. Parece que ele não vem para o mesmo lugar que eu estou de tormento. Lá na terra tem quem prega. Eles ouçam lá. Então nós vemos aqui, é em vida, meu amigo, após a morte, segue o juízo. Se você não se arrepender em vida, muito menos se arrependerá após a morte, não tem jeito. É em vida. Jesus disse isso. Tá? Então, dê-lhe tempo para que arrependesse da sua prostituição e não se arrependeu. Deus deu

0: deu tempo a essa mulher, Deus deu tempo a essa igreja que estava ali tolerando Jezabel, mulher que diz profetiza, que enganava o servo do Senhor para prostituir, sexo fora do casamento e comer do sacrifício da idolatria. Tem crente que não entende a palavra, é uma presa fácil para aceitar ensinos que não conferem com a palavra de Deus. Estava sendo enganado com essa tal mulher Jezabel. A primeira Jezabel do Antigo Testamento foi a mulher de Acabe, né, que introduziu o ensinamento ao povo de Israel para adorar imagens de escultura, para comer do sacrifício aos ídolos. Aquela Jezabel do Antigo Testamento, mulher assassina, que morreu pela profecia de Elias, que foi esmagada pelas patas dos cavalos de Jeú, e os cães comeram seu corpo. Ela era tão ruim, tão malvada, essa mulher do Antigo Testamento, Jezabel, que nem a terra queria ela. Os cães devoraram o seu corpo por ordem de Deus. Deus é amor, tá? Mas é um juiz implacável. Venha, aceita Jesus, vive debaixo da misericórdia de Cristo, para que você escape da condenação eterna. Apocalipse 21, 8, Apocalipse 20, 10 ao 15, Mateus 25, 41, Marcos 9, 42 ao 48, onde fala que os condenados ao inferno, lá o bicho nunca morre, o fogo nunca apaga. Quem for para o inferno será um intruso. Deus não criou o homem para condenação. O inferno foi preparado para o diabo e seus anjos. Quem for para lá será um intruso. Deus não criou você para lá, mas a sua escolha em negar Jesus te lançará lá. Então nós vemos aqui o Senhor Jesus falando: dê-lhe tempo para arrepender, e não se arrependeu da sua prostituição. Versículo 22:
1: eis que a porei numa cama, e sobre os que adulteram com ela virá grande tribulação, se não se arrependerem das suas obras.
0: Olha só, a misericórdia de Jesus. Eu vou pôr essa mulher que diz, profetiza, que come do sacrifício aos ídolos, que ensina os meus servos a prostituição, vou colocar ela numa cama. Né? É, vou colocar ela numa cama para ver se na dor ela se arrepende dos seus ensinamentos falsos. Tem gente que mesmo na dor é duro, de dura cerviz, não curva, não se arrepende, como o ladrão na cruz. Na dor, pregado, cravado no madeiro, foi durão. Se tu és o Cristo, desce da cruz, que nós vamos ver se tu és mesmo o Cristo. Salvou os outros e não pôde salvar nem a ti mesmo. Desce, salva-nos, que nós vamos crer que tu és o Filho de Deus. São os incrédulos, são os ateus, que às vezes mesmo na dor não quer nada com Jesus e morre condenado. O outro, não. O outro se arrependeu e disse: nós estamos aqui porque os nossos atos merecem. Mas esse aí que é Jesus, nenhum mal fez. Lembra de mim, Senhor, quando entrar no teu reino. Jesus respondeu para um: hoje estarás comigo no meu paraíso. Deus dá tempo. Eis que te porei numa cama sobre os que adulteram com ela, e virá grande tribulação se não arrependerem de suas obras. Às vezes Deus coloca o homem na enfermidade, na dor, no leito, na prisão, em problemas difíceis, para ver se ele clama por Deus, para ver se ele volta para Jesus, para ver se ele volta para as escrituras, para ver se ele vem para a igreja. Mas tem muitos que são durão. 23:
1: e ferirei de morte a seus filhos, e todas as igrejas saberão que eu sou aquele que sonda as mentes e os corações, e darei a cada um de vós segundo as vossas obras.
0: Olha aí o que o Senhor faz. Vou te colocar numa cama para ver se se arrepende, né? Na dor. Se não arrepender, eu te ferirei de morte a você e seus filhos. O pecado traz morte. O pecado traz condenação eterna. O pecado traz o lago de fogo depois da morte. O pecado traz a ira de Deus.

0: O pecado traz enfermidade. O pecado distancia você de Deus. O pecado tapa os ouvidos de Deus para que não vos ouçam. Qual o salário do pecado? Romanos 2:22 fala: o salário do pecado é a morte. Mas o dom gratuito de Deus é a vida eterna em Cristo Jesus. Não? Se não arrepender na dor, eu vou. Está aqui na Bíblia: te ferirei de morte a teus filhos. Olha só, o negócio é sério, irmão. E toda a igreja saberão que eu sou aquele que sonda as mentes e o coração, e darei cada um segundo as suas obras. Pessoas duras, que não se curva, que não quer se arrepender, está preso na religião, está preso na religião dos pais, está preso nos dogmas, e não quer se render à Bíblia, como os judeus, né? Jesus falou para eles: vocês lêem as Escrituras, procuram ter nela a vida eterna, mas não quer se render a mim para teres vida. Então tem muita gente que vai ser lançado no inferno por causa da religião, da escolha errada. Não conferiu com a Bíblia. Perdeu todo o tempo e perdeu a vida eterna e recebeu como paga a condenação eterna. Hã? Pessoas que é dura. Nem no leito. Tá aqui, eu te dei tempo para arrepender, nem se arrependeu. Eis que te porei numa cama para ver se a pessoa se arrepende na dor, né? Se não arrepender, ferirei teus filhos de morte. Toda a igreja saberão que eu sou aquele que sonda os corações e darei a cada um segundo as suas obras. Então, meu amado, o homem que morrer perdido, o homem que não quer nada com Deus, ele vai ser condenado, sim, como está na Bíblia. Ele será um intruso, um durão, né? Um machão que não quis se arrepender, que não quis se curvar a Cristo, que não interessou pela igreja, que não interessou pela Bíblia, que virou as costas para Deus. Aí o diabo vai te pegar. A Bíblia que diz: eis que o vosso adversário, o diabo, brama como um leão, procurando a quem possa tragar. Venha para Cristo, venha ser ovelha de Jesus, porque o diabo já está de olho em você. Está de olho em mim, mas nós estamos debaixo, os salvos, debaixo do sangue de Jesus, debaixo da proteção de Deus. Se partimos desse mundo, estamos seguros em Cristo. Iremos morar na cidade santa. Vai mais aí o versículo 24.
1: Mas eu vos digo a vós e aos restantes que estão em Tiatira, a todos quanto não têm esta doutrina e não conheceram, como dizem, as profundezas de Satanás, que outra carga vos não porei.
0: Isso, tinha um restante na igreja lá que não estava aceitando a doutrina de Jezabel e não estava comendo do sacrifício aos ídolos. Hã? Então Jesus elogiou essas pessoas: vocês não estão na profundeza de Satanás, nesses ensinos satânicos, diabólicos, que não conferem com a Bíblia, não vos porei outra carga. Tinha um restante, né? É por isso que as 10 virgens, né? E as 10 loucas, as prudentes, entraram para as bodas e fechou-se a porta. Aí gritaram lá de fora: Senhor, abre-nos a porta. Jesus disse: eu não vos conheço. Tem gente que quer conhecer Jesus, mas não deixa Jesus conhecer ela. Não é ovelha, é apenas capa. E aí o Senhor vai dizer: não te conheço. Você me conhece pelo nome, mas não me conhece nas minhas doutrinas, nos meus ensinamentos, então também não te conheço. Versículo 25.
1: Mas o que tendes, retende-o até que eu venha.
0: Isso, o que tendes, retende-os até que eu venha. Isso é, se você já aceitou Jesus, já batizou, está firme na igreja, né? O que você tem, retém. Isso é, segura a paz, o perdão, a comunhão com Deus, o fogo aceso para fazer a obra, envolvido na obra. Segura, retém até que eu venha, né? Porque tem muita gente que já desviaram, já voltaram atrás, já estão em outros ensinamentos diabólicos, das profundezas de Satanás, ensinos de demônios. Mas Jesus falou: vocês

0: conhecem a minha palavra, vocês que conhecem a minha doutrina, você que sabe quem eu sou, retende o que tendes. O que temos? Paz, santificação, alegria de viver, esperança eterna, vida eterna, o arrebatamento virá, Jesus vai voltar, fé em Deus, fé em Cristo, fé na palavra. Então retende isso, guarda isso até que ele venha.
1: E ao que vencer e guardar até o fim as minhas obras, eu lhe darei poder sobre as nações.
0: Aleluia. Ao que vencer, salvação individual. Ao que vencer. Hã? Vimos nas corridas olímpicas, né? No atletismo, nas Olimpíadas. Só é coroado quem vencer. Sai aquela tropa de gente correndo por alcançar um prêmio. Primeiro, segundo e terceiro lugar. O restante que entrar na corrida não é premiado. Mas se você vier ser atleta de Cristo, milhões e milhões de milhões de milhares, todos serão premiados, porque Deus tem bênção para todos. Ao que vencer, aquele que permanecer até o fim será salvo, né? Ao que vencer e guardar até o fim as minhas obras. Que obras? A minha morte, a minha ressurreição, a minha vinda, a minha palavra, as minhas doutrinas. Lhe darei poder sobre as nações.
1: E com vara de ferro as regerá, e serão quebradas como vasos de oleiro, como também recebi de meu Pai.
0: Isso, você vai ter poder sobre as nações e vai reinar junto com Cristo sobre essas nações no milênio, né? Seremos ali ministros de Cristo, regendo as nações no milênio. Teremos poder para dar ordem às nações junto com Cristo. É a honra que Jesus dará aos salvos, à sua igreja.
1: Dar-lhe-ei a estrela da manhã.
0: Que é a estrela da manhã? Aleluia. É o Senhor Jesus Cristo. Isso é, dá-lhe-ei o conhecimento, a estrela da manhã. Coisa linda, né? Quando o dia está amanhecendo, a estrela da manhã, o sol da justiça, brilha sobre os habitantes da terra.
1: Quem tem ouvidos, ouça o que diz o Espírito às igrejas.
0: Então nós vemos aqui, né? A igreja de Tiatira. Tinha lá a mistura dentro da igreja. Mas Jesus falou para o pastor, ao anjo da igreja que está em Tiatira: escreve isso, diz o Filho de Deus, o que tem os olhos como chamas de fogo e pés reluzentes ao latão reluzente. Conheço as tuas obras, o teu nome, o teu serviço, a tua fé, a tua paciência. As tuas últimas obras são mais do que as primeiras. Aleluia. Então Jesus conhece as nossas obras, conhece o nosso amor para com Ele, conhece o nosso serviço na obra, a nossa fé, a nossa paciência. E Ele pode nos usar muito mais agora do que nas primeiras obras. O Senhor estava falando para a igreja, para o pastor: ó, se vocês expulsar Jezabel, se vocês tirar do meio de vocês a idolatria, as coisas sacrificadas aos ídolos, parada a prostituição, eu vou usar muito mais vocês do que as primeiras obras. Então, meu amigo, Jesus vai arrebatar, ele vai levar para o céu uma igreja santa, uma igreja pura, imaculada, sem pecado. Venha para Cristo. Nós vamos ouvir agora esse lindo louvor, a cidade santa. A Bíblia diz: aqueles que for lavado no sangue de Jesus terá direito a entrar nessa cidade pelas portas e direito à árvore da vida. Não morra perdido, não morra sem Cristo. Jesus corrigiu a igreja de Tiatira, o líder, né? Ao anjo da igreja que está em Tiatira, Deus chamando a atenção do líder para expulsar, para corrigir esses ensinamentos falsos que essa mulher chamada Jezabel, né? Porque Jezabel do Antigo Testamento

foi uma mulher maligna que ensinava os filhos de Israel a idolatria e a comer do sacrifício dos ídolos. E essa mulher lá do Apocalipse, né, tá tipo, é uma mulher que tinha esse ensinamento, que estava ensinando dentro da igreja. E o pastor tinha que ter o cajado na mão para corrigir isso. Jesus falou sobre isso. E ao que vencer, darei poder sobre as nações. É, tem uma cidade santa esperando uma igreja santa. Prepara-te para não ficar para trás. Você quer entrar lá? Fique firme com Jesus. Não perca a escola dominical. Não perca os cultos de ensino. Seja um crente assíduo aos trabalhos do Senhor.

Aleluia, Jesus veio buscar uma igreja santa, separada da idolatria, do pecado, do adultério, das obras da carne, que lá em Coríntios, não é? Fala lá, prostituição, avareza, adultério, prostituição, bebedice, glutonaria, enfim, a igreja pura que vai subir. Oh, meu Deus, nos ajuda a cada dia se preparar mais para o arrebatamento da igreja e a vinda de Cristo, para entrarmos nessa cidade santa.

0: seja enganado pela sua religião, pelo seu líder religioso. Leia a palavra. Jesus disse: examinai as escrituras sagradas, procurai ter nela a vida eterna. São elas que de mim testificam. A Bíblia vai te ensinar se você está certo ou errado. A Bíblia vai te aprovar ou te reprovar se você está certo ou errado. Obrigado pela sua atenção. Permitindo Deus, estaremos de volta aqui no próximo sábado falando sobre a igreja de Sardes. Ok? Até sábado, querendo Deus, no nome de Jesus.
1: No sábado, querendo Deus, uma semana de vitória, né, para todos os

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6: Uma e 45.

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16: 1:57.

0: duas e três.
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7: Duas e onze.

0: 2:22.
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0: 2:44.
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4: Três e sete.
5: Bom é louvar ao Senhor e cantar louvores ao teu nome, ó Altíssimo. Em nome de Jesus, com alegria, queremos celebrar Deus Todo-Poderoso, que faz maravilhas.

0: nosso Redentor. Louvado seja o teu nome.
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1: 3:17.

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4: 3 horas e 30 minutos.

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4: 3:50.

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3: Nos leva de volta, Senhor, para o lugar onde éramos felizes, onde tínhamos vida, onde éramos só nós dois.

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1: 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O que poderíamos tramar que vós não desejeis, Senhor?

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0: o Senhor está conosco, aleluia. Levante suas mãos mais uma vez assim comigo. Bendito é o que vem em nome do Senhor. Diga comigo, bendito. Diga, bendito é o que vem em nome do Senhor Jesus. A ele um aplauso bem forte. Aleluia. Cante comigo.
1: Baruch Haba Shema. Bendito é o que vem em nome do Senhor.
0: Solta sua voz, vamos lá.

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4: Sete e sete.
5: Eu sinto a tua presença nesse lugar, Deus. O Senhor não falha. O Senhor não mente. O Senhor não muda. Aleluia.

aquele que começou a

0: presença de Jesus aqui nesse lugar.
1: 7:13.

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3: Oito e oito.

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1: 8:17.

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0: 8:43.
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1: 8:48.

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